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0: no ar a Voz do Brasil. As notícias do governo federal que movimentaram o país no dia de hoje.
1: Olá, boa noite.
0: Boa noite para você que nos acompanha em todo o país.
1: Terça-feira, 11 de agosto de 2026.
0: Vamos aos destaques do dia.
1: Plano da Apex quer diversificar destino das exportações brasileiras.
0: Iniciativa busca apoiar empresas impactadas pelas tarifas impostas pelos Estados Unidos. Luana Karen.
2: Entre os mercados alternativos com parcerias na agência estão Canadá, México, Alemanha, Turquia, África do Sul, China e Índia.
1: IBGE revela que inflação em julho foi de 0,07%.
0: Índice foi menor que o registrado no mês anterior. Márcia Fernandes.
3: O setor de alimentação e bebidas teve queda de 0,67%. A redução veio por influência dos alimentos comprados para consumo em casa.
1: E vamos falar daquelas ligações que não queremos receber.
0: Brasil registra uma média de 305 mil ligações indesejadas por minuto.
1: Saiba como evitar na reportagem de Graziele Bezerra.
4: O Não Me Perturbe é um desses serviços criados para preservar o cidadão das ligações abusivas.
0: Hoje, na apresentação da Voz do Brasil, Luciana Vasconcelos e Luciano Seixas.
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0: A inflação do mês de julho teve um recuo de 0,07%, de acordo com o IPCA, Índice Nacional de Preços ao Consumidor Amplo.
1: O índice é usado para medir a inflação oficial no Brasil. O resultado de julho representa uma variação de 0,09% em relação ao registrado no mês anterior.
0: Os dados foram divulgados hoje pelo IBGE.
3: O resultado ficou abaixo da taxa de junho, com variação de 0,07% e 0,09% abaixo da taxa do mês anterior. Nos 12 meses encerrados em julho, o índice ficou em 4,44%, abaixo dos 4,64% registrados até junho. O maior impacto veio do grupo habitação, puxado pela alta da energia elétrica. Já o setor de alimentação e bebidas teve queda de 0,67%. A redução veio por influência dos alimentos comprados para consumo em casa. Fernando Gonçalves, gerente do IPCA do IBGE, destacou os alimentos que impactaram no resultado da alimentação.
5: A alimentação no domicílio variou menos 1,14%, com influência das quedas do café moído, menos 2,45%, da cenoura, menos 14,41%, da batata inglesa, menos 19,59% e do tomate, com menos 29,09%. Sendo o tomate o principal impacto negativo no resultado do mês, com menos 0,10%.
3: Já o Índice Nacional de Preços ao Consumidor, INPC, ficou em 0,01% em julho. Em junho, ele estava em 0,14%. O INPC é calculado pelo IBGE com base no rendimento de famílias que recebem de 1 a 5 salários mínimos, sendo o chefe assalariado. Já o IPCA é medido com famílias de rendimento monetário entre 1 e 40 salários mínimos. Reportagem Márcia Fernandes.
1: Apoiar empresas brasileiras impactadas pelas tarifas impostas pelos Estados Unidos.
0: É o que pretende a Apex Brasil por meio de um plano lançado hoje.
1: A ideia é pensar estratégias individuais para cada tipo de negócio e diversificar os mercados para exportação.
2: O Plano de Diversificação de Exportações, elaborado pela Apex Brasil, Agência Brasileira de Promoção de Exportações e Investimentos, pretende atender 5.300 empresas estimadas como atingidas pelo tarifaço imposto pelos Estados Unidos. São companhias de setores como alimentos e bebidas, calçados, moda e máquinas e equipamentos. Além do atendimento individual às empresas afetadas, a iniciativa prevê a conexão com compradores internacionais, como explica Laudemir Miller, presidente da Apex Brasil.
6: Nós vamos colocar as empresas brasileiras frente a frente com compradores internacionais do seu produto em mercados alternativos. Nós vamos fazer isso com feiras internacionais, com rodadas de negócios no Brasil. Nós vamos trazer compradores internacionais ao Brasil e também nós vamos ter uma modalidade de apoio direto a empresas, um apoio financeiro em determinadas ações para elas se prepararem para exportação.
2: Estão previstas mais de 300 ações de diversificação de mercados em todo o mundo. Entre os mercados alternativos com parcerias na agência estão Canadá, México, Alemanha, Turquia, África do Sul, China e Índia. De acordo com Laudemir Miller, presidente da Apex Brasil, a agência vai investir 210 milhões de reais para colocar as ações em prática.
6: A gente não tem como meta recuperar nos 12 meses os 210 milhões, o que a gente quer é ampliar o número de mercados que as empresas exportam e ampliar ainda mais as exportações do Brasil.
2: A partir desta quarta-feira, as empresas afetadas pelo tarifaço e interessadas no plano de diversificação de exportações devem se inscrever diretamente na página da Apex na internet, em apexbrasil.com.br. Reportagem Luana Karen.
0: E produtores de cana-de-açúcar da região Nordeste que sofreram prejuízos econômicos por causa da tributação imposta pelos Estados Unidos ou decorrentes de eventos climáticos extremos têm direito a apoio.
1: Foi publicado hoje decreto que regulamenta a concessão do apoio financeiro.
7: Produtores independentes de cana-de-açúcar da região Nordeste, que tiveram prejuízos na safra 2025-2026, poderão solicitar apoio financeiro. O benefício será de R$ 12,00 por tonelada de cana comercializada, com limite total de R$ 270 milhões de reais em recursos. O apoio é destinado a quem comprovar prejuízos causados pela tributação adicional sobre exportações brasileiras pelos Estados Unidos ou por eventos climáticos extremos. A produção considerada deve ter sido entregue entre 1º de agosto de 2025 e 31 de julho de 2026. Para receber, o produtor precisa apresentar à Companhia Nacional de Abastecimento, a CONAB, a documentação que comprove a comercialização e os prejuízos. Os documentos devem ser enviados até 30 de outubro de 2026. O pagamento será feito pela CONAB por PIX, utilizando a chave CPF ou CNPJ do beneficiário, ou por depósito em conta corrente de sua titularidade. Não tem direito produtores que sejam sócios nas usinas, destilarias ou cooperativas que recebem a cana-de-açúcar. As orientações para envio da documentação e a relação dos beneficiários serão divulgadas pela CONAB em seu site, no endereço gov.br/CONAB. Thaís de Araújo para a Voz do Brasil.
0: Projetos de assistência técnica e extensão rural do semiárido podem ser beneficiados por edital aberto pela Agência Nacional de Assistência Técnica e Extensão Rural, a ANATER, e Ministério do Desenvolvimento Agrário e Agricultura Familiar.
1: São 413 milhões de reais para implementar a adaptação climática na agricultura familiar.
0: Serão selecionados 50 lotes territoriais em 10 estados do semiárido, atingindo mais de 60 mil famílias.
1: A presidente da Agência Nacional de Assistência Técnica e Extensão Rural, Loroana Coutinho, explicou a quem se destina o edital.
8: A gente está falando de agricultores familiares, de povos indígenas, comunidades quilombolas, de assentados e assentadas da reforma agrária, de beneficiários do Programa Nacional do Crédito Fundiário. Então, é uma gama de pessoas que são vinculadas ao Programa Garantia Safra e que agora poderão receber estruturação, poderão receber acompanhamento. Então, não é só assistência técnica e extensão rural, é assistência técnica e extensão rural, mas também estruturação da produção. Então, certamente, a gente vai dinamizar esses 56 territórios com muita ação.
0: O prazo para a inscrição das propostas vai até 31 de agosto e pode ser feita a inscrição pela internet em anater.org/editais-2.
1: Produtores rurais que vão declarar um imposto territorial rural podem fazer de forma mais simples.
0: A novidade deste ano é a opção de quitar o imposto na hora, usando o Pix, cartão ou TED.
1: O prazo de entrega da declaração vai até o dia 30 de setembro.
9: O prazo para a entrega da declaração do Imposto sobre a Propriedade Territorial Rural começou nesta segunda-feira e segue até 30 de setembro de 2026. A novidade este ano é que na versão web para pessoas jurídicas e para proprietários de imóveis rurais com área superior a 100 hectares, o pagamento do tributo pode ser feito por PIX, cartão de crédito, TED ou emissão do documento para pagamento. No sistema é possível preencher, transmitir, retificar e consultar declarações sem a necessidade de instalar programas no computador. O acesso é realizado com autenticação gov.br nos níveis prata ou ouro. Contribuintes que possuem muitos imóveis rurais podem ser importados arquivos contendo múltiplas declarações. Para ter acesso à declaração do imposto sobre a propriedade territorial via web, acesse o endereço serviços.receitafederal.gov.br/login. Lá, o contribuinte deve entrar na conta gov.br, localizar o imóvel e preencher a declaração. Daniele Popov para a Voz do Brasil.
0: O Ministério da Saúde e o Serviço Federal de Processamento de Dados, o SERPRO, anunciaram a nuvem soberana do SUS.
1: E o que isso significa? Que os dados do Sistema Único de Saúde vão ser armazenados em uma única infraestrutura nacional.
10: Pela proposta, informações como históricos médicos, resultados de exames e registros de vacinação passam a ser processados exclusivamente em território nacional. A medida atende a parâmetros da Lei Geral de Proteção de Dados e garante a submissão das bases digitais unicamente à legislação brasileira, como explica o ministro da Saúde, Alexandre Padilha.
11: Todos os mais de 5 bilhões de dados da saúde, da nossa Rede Nacional de Dados de Saúde, passa a ter a segurança, a casa própria, aqui no Brasil, submetido às leis brasileiras, apenas a nenhuma lei de qualquer outro país.
10: O Serviço Federal de Processamento de Dados e o Departamento de Informação e Informática do Sistema Único de Saúde vão administrar a infraestrutura. O presidente do SERPRO, Wilton Mota, disse que, além de maior segurança, a nuvem soberana do SUS vai permitir a ampliação dos serviços digitais na saúde.
12: É consolidar uma estrutura robusta, segura e soberana.
10: Com a nuvem soberana do SUS, o Ministério da Saúde espera consolidar a Rede Nacional de Dados em Saúde, onde o paciente terá toda a sua trajetória no SUS em formato digital. Reportagem Nazibrum.
0: E a gente vai falar agora de uma coisa que irrita muito brasileiro. São aquelas ligações indesejadas de telemarketing, instituições financeiras.
1: O excesso pode até fazer com que chamadas importantes deixem de ser atendidas.
0: E para ajudar o consumidor a se proteger, existem ferramentas gratuitas que permitem bloquear o telemarketing e identificar quem está por trás de números desconhecidos.
13: O Brasil registra uma média de 305 mil ligações indesejadas por minuto, segundo dados do IDEC, o Instituto de Defesa de Consumidores. O número dá ao país o título de líder global em chamadas abusivas. Desde 2022, a Anatel tem atuado para garantir o direito de quem não quer receber esses tipos de chamadas, que no geral são ofertas de produtos e serviços, pesquisas, pedidos de doações ou cobranças. E mais, muitas vezes são realizadas por robôs.
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13: O Não Me Perturbe é um desses serviços criados para preservar o cidadão das ligações abusivas. Ele é gratuito e permite bloquear chamadas realizadas pelo telemarketing de operadoras de telecomunicações e instituições financeiras participantes. Basta acessar a plataforma www.nãomeperturbe.com.br, realizar o cadastro e selecionar as empresas que você deseja bloquear. Outra alternativa é o Qual Empresa Me Ligou. Caso você receba a chamada de um número desconhecido, é possível acessar o site qualempresameligou.com.br e consultar a qual empresa aquele número está vinculado. A ferramenta permite a localização dos canais oficiais de atendimento da empresa e evita que o usuário caia em golpes. A estudante de psicologia Isabelle Reis se queixa dos constantes incômodos provocados pelas ligações cada vez mais insistentes.
17: Recebo muitas ligações pela manhã, muitas ligações pela tarde e agora recentemente eu venho recebendo ligações até pela noite. Então eu não atendo mais ligação, às vezes pode ser até uma pessoa que é conhecida ou alguma coisa urgente, eu não atendo. Assim, meu celular sempre está no mudo, inclusive minha mãe até reclama, às vezes ela me liga ou pessoas da minha vida me ligam e sempre está no silencioso, então se eu não estou com o celular na minha mão, às vezes eu não atendo e às vezes é uma coisa séria.
13: Desde
18: junho de 2024, a Anatel também passou a considerar abusivas as chamadas curtas com duração de até 6 segundos. Desde então, foram realizados mais de 1.200 bloqueios de empresas para a realização de chamadas e quase R$40 milhões em multas já foram aplicados. Reportagem Graziele Bezerra.
1: E falamos sobre as ligações indesejadas, muitas vezes feitas para os nossos celulares.
0: Um aparelho que faz parte do dia a dia, sempre ao lado do brasileiro. Por lá a gente faz compras, tem acesso ao banco e aos nossos contatos.
1: Pois então, uma plataforma permite registrar um aparelho celular e emitir alertas em caso de perda, roubo ou furto.
0: É o Celular Seguro, um sistema do Ministério da Justiça e Segurança Pública.
1: A plataforma oferece também a opção de indicar contatos de segurança e comunicar uma ocorrência para bloquear o aparelho de forma simples e rápida.
0: Você sabe como cadastrar o seu telefone na plataforma Celular Seguro? O sistema permite ao usuário registrar o aparelho celular e emitir alertas em caso de roubo, furto ou perda. A plataforma também oferece a opção de indicar pessoas de confiança que vão poder emitir um alerta em nome do usuário caso ele não consiga acessar o sistema. Para usar o Celular Seguro, é necessário fazer o login por meio de uma conta gov.br. O cadastro pode ser realizado pelo aplicativo ou pela versão web da plataforma. Para se cadastrar, basta acessar a plataforma Celular Seguro, escolher a opção Meus Telefones ou Telefones de Confiança e selecionar o aparelho. Depois, basta clicar em Alerta e confirmar o registro. Após a confirmação, será gerado um número de protocolo que pode ser utilizado em eventuais consultas posteriores. A plataforma Celular Seguro também oferece uma ferramenta para consulta de aparelhos usados antes da compra e verificar se determinado aparelho tem registro de roubo, furto ou perda. Para realizar a consulta, basta informar o e-mail, número de identificação único do aparelho celular. O e-mail pode ser consultado nas configurações do aparelho. Priscila Machado, para a Voz do Brasil.
19: Golpistas estão utilizando a logomarca do governo federal para oferecer supostas renegociações.
1: A orientação é não clicar em e-mails, mensagens e links na internet, inclusive em redes sociais.
20: O Ministério da Fazenda alerta para golpes aplicados contra pessoas que procuram renegociar dívidas. Os golpistas utilizam anúncios falsos, e-mails, mensagens e links na internet, inclusive em redes sociais, e usam indevidamente nomes e logomarcas do governo federal para conferir aparência de legitimidade às ofertas. A orientação é ficar atento. A renegociação de dívidas é feita diretamente com as instituições bancárias. O governo não envia links, mensagens digitais ou SMS oferecendo esse tipo de serviço e não mantém sites específicos para renegociação. Por isso, não forneça dados pessoais ou bancários e não faça pagamentos a partir de links recebidos por mensagens ou anúncios. Informações e orientações sobre renegociação de dívidas estão disponíveis no portal oficial do Ministério da Fazenda, no endereço gov.br/fazenda. Em caso de dúvida, procure diretamente a instituição financeira responsável pela dívida e utilize somente canais oficiais. Lucília Araújo, para a Voz do Brasil.
0: Uma aeronave com sensores de alta precisão está sobrevoando Amazônia, Cerrado e Pantanal para medir os gases que causam o efeito estufa.
1: O trabalho é uma parceria entre Brasil e Alemanha.
21: A aeronave, equipada com instrumentos científicos, está fazendo voos no espaço aéreo brasileiro desde o mês passado. O objetivo é medir fluxos e concentrações atmosféricas de dióxido de carbono e metano, dois dos principais gases causadores do efeito estufa. Os voos se concentram na Amazônia, no Pantanal e em parte do Cerrado. O modelo do avião é capaz de voar em uma ampla faixa de altitude, desde 850 metros até 15 mil metros. O pesquisador do Instituto de Física da Universidade de São Paulo, Paulo Artacho, dá os detalhes.
22: O objetivo principal dessa pesquisa é entender melhor as emissões e o processamento atmosférico de um gás de efeito estufa que é muito importante, que é o metano. Então, o metano é o segundo gás em importância, em relevância, do ponto de vista de gases de efeito estufa, logo depois do dióxido de carbono. E a Amazônia e o Pantanal, em particular, todas as áreas alagadas, são fortes emissores de metano.
21: Cerca de 120 pesquisadores de instituições de pesquisa da Alemanha e do Brasil trabalham na coleta de dados. A coordenação é do Instituto Nacional de Pesquisas Espaciais, o INPE, e do Centro Espacial Alemão. Segundo o coordenador da pesquisa, Dirceu Luiz Erdes, os dados vão complementar informações de outros sistemas de observação, validar medições por satélite e aprimorar modelos climáticos.
3: Todos os modelos de IPCC, modelos de clima e tempo, utilizam dados de CO2 e metano. Então, o principal objetivo desse trabalho é validar esses modelos, corrigir o que tiver que corrigir e melhorar as projeções futuras. E também validar os dados satélites. Tem vários satélites hoje, tanto europeus como americanos, japoneses e chineses, que cruzam o nosso território. E eles têm um valor de coleta desses dados. E a ideia desse projeto é coletar os dados in situ, na região, e validar tanto o satélite como os modelos de previsão.
21: A campanha científica deve se estender até meados de setembro. Até lá, serão realizados cerca de 15 voos, tanto durante o dia quanto à noite. Reportagem Luciana Colares de Holanda.
19: O brasileiro de alimentação escolar, que une os produtos da agricultura familiar às merendas servidas aos estudantes, foi apresentado a uma delegação da Etiópia.
4: Antes de chegar ao prato dos estudantes, a merenda escolar percorre um caminho que começa muito antes da cozinha da escola. É um modelo que une alimentação saudável, agricultura familiar e políticas públicas. Uma experiência brasileira que desperta o interesse de outros países, como a Etiópia. Como lembrou a coordenadora-geral do Programa Nacional de Alimentação Escolar, Karine Santos.
5: O Brasil coopera com muitos países. Faz parte da programação dessa missão de receber a delegação da Etiópia, demonstrar como isso é levado a efeito até que esse alimento chegue de fato no prato dos nossos estudantes.
4: A visita integra a parceria de cooperação entre Brasil e Etiópia, voltada ao intercâmbio de experiências sobre alimentação escolar. Analista de projetos da Agência Brasileira de Cooperação, Paola Barbieri, falou como funciona essa cooperação entre os dois países.
5: O Programa de Alimentação Escolar Brasileiro já tem 70 anos, né, de existência, e assim, pelas inovações que o programa traz, os países, eles têm muito interesse em conhecer como ele é organizado, né, como ele é operado.
4: Numa escola do Distrito Federal, a delegação da Etiópia pôde acompanhar o resultado desse trabalho na prática. Parte dos alimentos servidos nas escolas públicas vem diretamente da agricultura familiar. A produção passa pelas cooperativas e segue para as unidades de ensino, como garante o presidente da cooperativa, Anaildo Porfírio da Silva.
23: A nossa cooperativa associação hoje atende 72 escolas. Então isso ajuda demais o agricultor.
4: O agricultor familiar José Ailton Alves diz que sente satisfação por ter o seu trabalho reconhecido internacionalmente.
24: A gente se sente honrado e gratificado, porque a gente está vendo que o nosso trabalho está sendo visto.
4: Os alimentos produzidos por agricultores familiares, como José Ailton, chegam a milhões de estudantes, como Otaviana Esteves de Deus, de 11 anos.
25: Muito legal essa hora que a gente reúne todo mundo aqui na mesa para comer, conversar, um alimento saudável também. Muito delicioso.
4: A merendeira Dilma Costa conta que o sucesso é garantido.
26: Hoje é estrogonofe. Hoje vai ser uma loucura. Eles vão comer assim. É sempre repetem, né?
4: A cooperação Brasil-Etiópia é coordenada pela Agência Brasileira de Cooperação, pelo Fundo Nacional de Desenvolvimento da Educação, e conta com o suporte de agências das Nações Unidas. Reportagem Cleide Lopes.
1: E essas foram as notícias do governo federal.
19: Fique agora com as notícias do Poder Judiciário e do Congresso Nacional. Uma boa noite.
1: Boa noite para você e até amanhã.
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7: Centro de Estudos Constitucionais do Supremo Tribunal Federal prorroga prazo de inscrições para audiência acadêmica em Belém, no Pará.
8: Relatório do CNJ aponta que medidas protetivas chegam rápido, mas não bastam contra feminicídios.
7: STJ mantém condenação de suposto membro do PCC a mais de 87 anos de prisão.
8: Boa noite, eu sou Arthur Filho.
7: E eu sou Walter Lima.
8: O Centro de Estudos Constitucionais do Supremo Tribunal Federal prorrogou para 16 de agosto o prazo de inscrições para participação na terceira audiência acadêmica regional do projeto O Ensino do Direito Constitucional no Século XXI, Panorama e Perspectivas.
7: O evento será realizado no próximo dia 28 no Instituto de Ciências Jurídicas da Universidade Federal do Pará.
8: As instituições interessadas em fazer exposição oral devem realizar a inscrição por meio de formulário com envio de resumo escrito até 4.000 caracteres.
7: As manifestações devem ter caráter constitucional e poderão abordar um ou mais dos eixos temáticos definidos pelo Centro de Estudos Constitucionais do Supremo Tribunal Federal.
8: Pesquisa apresentada pelo Conselho Nacional de Justiça revela que o sistema de justiça tem concedido com rapidez medidas protetivas de urgência.
7: Mas os dados revelam que ainda é um desafio combater o feminicídio. Fernanda Porto.
9: 53% das medidas protetivas de urgência são concedidas no mesmo dia em que a mulher faz a solicitação. Mas a ação ainda não é suficiente para evitar casos de feminicídios, já que em 57,6% dos casos, as vítimas tinham medidas protetivas vigentes. Os dados são da pesquisa Feminicídio e Medidas Protetivas de Urgência, publicada pelo Conselho Nacional de Justiça. O levantamento foi feito com base em mais de 10 mil inquéritos iniciados e ações penais de primeiro grau ajuizadas entre os anos de 2024 e 2025. Do grupo analisado, 3.449 vítimas, ou seja, duas a cada três mulheres, não tinham medida contra o réu. Já outras 1.669 tinham medida protetiva, o que corresponde a uma a cada três vítimas.
8: Superior Tribunal de Justiça mantém condenação de mais de 87 anos de prisão a suposto integrante do PCC.
7: A decisão é da desembargadora convocada Nilsone de Freitas. Repórter Fátima Uchoa.
11: O réu foi condenado por participação em organização criminosa armada, 5 homicídios qualificados e ocultação de cadáver. Entre as vítimas está uma escrivã da Polícia Civil de São Paulo. Segundo o Ministério Público, o réu é integrante do primeiro comando da capital, o PCC. A defesa pretendia anular a condenação pelo Tribunal do Júri e obter novo julgamento, mas o Tribunal de Justiça de São Paulo negou a apelação, sob o fundamento de que a decisão dos jurados tinha amparo em provas. No STJ, ao analisar o pedido, Nilson Sony de Freitas destacou que o habeas corpus serve para proteger o direito de locomoção diante de ilegalidade ou abuso de poder, não sendo cabível para rediscutir condenações quando não há flagrante ilegalidade.
8: Justiça Federal suspende reintegração de posse em área disputada por assentados e indígenas pataxós na Bahia.
7: Com a decisão, a ordem de reintegração de posse em favor do INCRA fica sem efeito até um novo julgamento, que só deve ocorrer após produção de prova técnica. Sabrine Menezes.
12: No recurso, o MPF sustentou que os direitos territoriais dos povos indígenas são originários e reconhecidos pela Constituição Federal. Com a decisão, o processo de reintegração de posse do lote 77A, localizado no projeto Assentamento Cumuru-Xatiba, em Prado, na Bahia, deve passar por uma nova perícia para verificar se a área faz parte da terra indígena Comexatibá, do povo pataxó. Em caso de confirmação, os assentados têm direito à indenização e à eventual realocação para outro projeto de reforma agrária.
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8: A você, uma boa noite.
7: E até amanhã.
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13: Eu sou Paula Groba.
14: E eu sou Humberto Pinheiro.
13: E estes são os destaques de hoje do Jornal do Senado, que começa agora.
14: Vai à sanção programa de incentivos à produção nacional de fertilizantes.
13: Avança projeto que define implementação do novo piso salarial nacional para médicos e cirurgiões dentistas.
14: Estatuto do Aprendiz segue para plenário com urgência.
13: Boa noite.
14: Boa noite.
13: Apesar de ser uma das maiores potências mundiais de produção de alimentos, o Brasil ainda depende fortemente de fertilizantes importados para manter a produção agrícola.
14: Para reduzir essa dependência, o Senado aprovou hoje e encaminhou para a sanção presidencial o projeto que cria um programa de incentivo à produção nacional de fertilizantes. A proposta busca aumentar a oferta do insumo produzido no país, reduzir os custos para o agronegócio e, com isso, ajudar a baratear a produção de alimentos. A reportagem é de Alexandre Campos.
15: A principal mudança feita pelos deputados federais aprovada pelos senadores é a autorização para o repasse de recursos do orçamento ao BNDES para abrir linha de crédito para investimentos na produção de fertilizantes e matérias-primas, remineralizadores, bioinsumos e biofertilizantes. O dinheiro poderá financiar plantas industriais, atividades de pesquisa e infraestrutura de integração de polos logísticos. Relatora do projeto, a senadora Tereza Cristina, do PP de Mato Grosso do Sul, lembrou que apesar de ser uma potência agrícola, o Brasil continua dependente da importação de fertilizantes.
16: Em 50 anos nós revolucionamos a agricultura e a produção brasileira. E hoje, este ano, a gente deve passar os Estados Unidos como maiores exportadores de grãos do mundo. E nós vamos fazer essa façanha com terras pobres, presidente, que precisam de fertilizantes. Então é uma loucura a gente não ter até hoje um Profert da vida.
15: O texto aprovado, que segue para a sanção presidencial, confere ao Conselho Nacional de Fertilizantes e Nutrição de Plantas a atribuição de avaliar a cada 2 anos a efetividade do programa e definir a mistura mínima obrigatória de fertilizantes nacionais aos comercializados em território brasileiro.
13: E a Comissão de Orçamento aprovou a abertura de créditos extraordinários à União para socorrer vítimas de desastres naturais e para agências reguladoras.
14: Relatora da proposta, a senadora Tereza Cristina defendeu que o instrumento da abertura de crédito seja evitado com mais planejamento. Repórter Raíssa Abreu.
17: A medida provisória aprovada destina 305 milhões de reais ao socorro de vítimas de desastres naturais, como secas e enchentes, em diversos pontos do país. A relatora, senadora Tereza Cristina, do PP de Mato Grosso do Sul, votou pela aprovação da medida, mas reforçou que o crédito extraordinário só deve ser usado em casos excepcionais.
18: Um país que estação após estação precisa correr para socorrer aquilo que poderia ter prevenido, não enfrenta um problema de imprevisibilidade, enfrenta um problema de planejamento.
17: A comissão também aprovou um projeto de abertura de crédito de 24 milhões de reais para reforçar o orçamento das agências reguladoras.
13: Médicos e cirurgiões dentistas podem ter piso salarial de mais de 13 mil reais para 20 horas semanais, mas a implementação será gradual ao longo de 3 anos.
14: Foi o que aprovou nesta terça-feira a Comissão de Assuntos Econômicos. Pelo texto aprovado, o piso será implementado em 3 etapas. As informações com a repórter Marcela Cunha.
27: O projeto estabelece piso salarial de 13.662 reais
0: para médicos e cirurgiões dentistas que trabalham 20 horas por semana. O novo valor de referência vale tanto para o setor público quanto para o privado e deverá ser reajustado anualmente. A proposta também aumenta para 50% o adicional pelo trabalho noturno e mantém nesse percentual a remuneração das horas extras. O texto já havia sido aprovado pela Comissão de Assuntos Econômicos e de Assuntos Sociais, mas recebeu recurso para votação pelo plenário. Foram apresentadas 4 emendas e por isso o projeto voltou à CAI. O relator, senador Nelsinho Trade, do PSD do Mato Grosso do Sul, aceitou apenas a emenda que prevê a implantação gradual do novo piso, 40% do valor no primeiro ano, 70% no segundo e 100% a partir do terceiro.
3: A transição confere tempo de adaptação aos empregadores, tanto do setor privado quanto do setor público, e mitiga eventuais impactos negativos sobre o mercado de trabalho.
0: O projeto segue para análise da Comissão de Assuntos Sociais e depois para votação no plenário do Senado.
5: O Senado pode analisar propostas que reduzem o número de dias letivos nos calendários escolares.
14: As ideias foram apresentadas por cidadãos e serão analisadas pela Comissão de Direitos Humanos e Legislação Participativa. Se aprovadas, poderão ser transformadas em projetos de lei. Repórter Herman Kulitz.
20: As iniciativas foram apresentadas por cidadãos pelo portal E-Cidadania. Como receberam mais de 20 mil apoios, se tornaram sugestões e legislativas. Agora, a Comissão de Direitos Humanos e Legislação Participativa vai decidir se elas serão transformadas em projeto de lei. André Camargo, autor de uma das propostas, explicou que antigamente o calendário escolar era de 180 dias e não vê prejuízo no retorno a essa quantidade.
21: As 800 horas vão permanecer, né? A carga horária de trabalho vai se manter. O que vai diminuir é a quantidade de dias letivos para a gente poder se organizar, se reorganizar e tentar ver uma nova saída.
20: Os autores alegam benefícios tanto para os professores, favorecendo a formação continuada e a melhora na qualidade de vida no trabalho, quanto para os alunos, que poderão ter um ano letivo mais dinâmico e focado em um ensino mais eficiente, podendo até diminuir a evasão escolar.
5: E avançou no Senado o Estatuto do Aprendiz, novo marco legal para programas de aprendizagem com regras de contratação de adolescentes e jovens entre 14 e 24 anos, além de pessoas com deficiência em qualquer idade.
14: O texto aprovado pela Comissão de Assuntos Sociais, sem modificações, seguiu com pedido de urgência para votação no plenário do Senado. Repórter Marcela Diniz.
22: O contrato terá duração de 2 anos, podendo ser prorrogado por mais um, e a jornada poderá chegar a 8 horas diárias para quem já concluiu a educação básica. A proposta garante direitos como vale-transporte, férias no mesmo período do recesso escolar para menores de 18 anos e estabilidade para gestantes. O texto mantém a obrigatoriedade de contratação de aprendizes por empresas de médio e grande porte nos mesmos percentuais de hoje, mínimo de 5% e máximo de 15%, de acordo com o número de trabalhadores. Micro e pequenos negócios continuarão com contratação facultativa. Para quem não cumprir a cota, o texto prevê multa de R$3.000 por aprendiz não contratado. Em caso de reincidência ou embaraço à fiscalização, o valor dobra. O texto aprovado pelos senadores é o mesmo que veio da Câmara. 5 emendas de plenário foram rejeitadas na Comissão de Assuntos Sociais, entre elas, a que transferia para negociação coletiva regras sobre aprendizagem. O senador Flávio Arnes, do PSB paranaense, lembrou que já existe decisão do STF proibindo esse tipo de acordo quando o que está em questão são direitos de adolescentes.
23: Não se pode discutir mais vagas ou menos vagas. E já existe o tema 1046, que afastou expressamente das políticas de inclusão de aprendizes a negociação coletiva. A empresa pode alocar aprendizes em outros tomadores de serviço, públicos ou privados. Então, várias alternativas foram criadas para se ultrapassar o problema de, eventualmente, uma empresa não poder contratar.
22: A aprovação no Senado é o último passo da análise da proposta no Congresso, mas para virar lei, ela ainda precisa ser sancionada pelo presidente da República.
5: E o senador Paulo Paim, do PT do Rio Grande do Sul, reafirmou o apoio à redução da jornada para 40 horas semanais, sem redução de salário. Segundo ele, mais de 80% dos brasileiros apoiam o fim da escala 6x1.
14: Paim também citou estudos que apontam a possibilidade de criação de 4,5 milhões de novos empregos com a medida. Ao destacar que a proposta já recebeu o aval dos deputados, o senador defendeu que a PEC seja colocada em votação no Senado.
1: Não estamos diante de uma pauta de esquerda ou de direita, de centro ou do governo ou da oposição. Estamos diante de uma pauta dos brasileiros, das famílias brasileiras.
14: Edição de Paula Groba e trabalhos técnicos de Eliseu Caires. O Jornal do Senado fica por aqui. Acompanhe agora as notícias da Câmara dos Deputados. Boa noite.
5: Boa noite e até amanhã.
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4: Comissões declaram nulo casamento de menores de 16 anos de idade.
19: Propostas aumentam o acesso da população às canetas emagrecedoras.
4: Lei votada pelos parlamentares amplia o uso do FGTS por filantrópicas.
19: Boa noite. Uma nova lei mantém até 2030 a autorização para que instituições filantrópicas de saúde utilizem recursos do FGTS, a partir de projeto que passou pela análise dos deputados. Quem explica é a repórter Maria Neves.
24: Já está em vigor a lei que prorroga até 2030 o prazo para que hospitais filantrópicos utilizem recursos do Fundo de Garantia do Tempo de Serviço, o FGTS. Entre 2019 e 2022, a legislação permitia a essas instituições de saúde sem fins lucrativos aplicarem verbas do FGTS, mas a autorização não foi prorrogada. A norma sancionada agora foi apresentada pelo deputado Paulo Pimenta, do PT do Rio Grande do Sul, ainda este ano. O parlamentar apenas recuperou o texto de uma medida provisória do Executivo, que perdeu a validade porque não foi votada pelo Congresso. Ao defender a aprovação do então projeto de lei no plenário da Câmara, o deputado Pompeu de Matos, do PDT do Rio Grande do Sul, ressaltou que a proposta vai beneficiar especialmente as Santas Casas.
25: É uma retomada de uma possibilidade que tinham as Santas Casas de se socorrer do Fundo de Garantia por Tempo de Serviço para suprir as dívidas que têm de financiamento. Segundo consta, a própria Santa Casas já declararam que há uma dívida em torno de 10 bilhões e existe recurso no Fundo de Garantia destas Santas Casas que pode ser lançado mão.
24: O governo estima que a utilização de verbas do FGTS pode...
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0: cansando, todos são muito bem-vindos, viu? Sejam bem-vindos aqui sempre. 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São os parceiros aqui das nossas noites especiais do Só Lembranças, tá bom? Vamos então abrindo a nossa programação com essa linda, que recordação maravilhosa. Seja bem-vindo, boa noite.
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3: Que história, hein, compadre?
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Que gostoso recordar, você que tá comigo aí trabalhando, olha o pessoal das usinas estão com a gente, né? O pessoal é que trabalha nos postos de gasolina, as farmácias de plantão também, nas pizzarias, restaurantes, lanchonete, quanta gente, cachorro quente, o pessoal aí dos vigilantes noturnos, tem muita gente trabalhando com frio e tudo, né? Trabalhando porque o Brasil não para. Nós vamos aqui com a programação do André Bala, sempre com muito carinho para você, né? Como você tá ouvindo aí, grandes sucessos aí do passado. Vamos com os nossos parceiros. 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São alguns dos nossos parceiros aqui do nosso Só Lembranças. Vamos com um breve intervalo comercial? Já já tem mais recordação pra você, combinado? Não sai daí.

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6: É em primeiro lugar você aqui na nossa 99. 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Tô esperando você chegar.
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0: E aí, como tá a sua noite? Tudo bem? Olha só, hein? Que friozinho, né? Mas a previsão é de esquentar mais aí com o seu coração aquecido com essas músicas, né? Muita saudade gostosa aqui. Você recorda, você lembra daquela pessoa especial da sua vida, né? Quem tá ligadinho comigo aqui é o Luciano, seja bem-vindo, boa noite. Também o Zé Guina tá por aqui, a José Filho Guina, né? Seja bem-vindo também, o pessoal dos postos de gasolina que estão trabalhando, o pessoal das usinas, farmácias de plantão, o Jair Fogaça também está por aqui, obrigada pela participação, hein? Claro, aqui no pelo WhatsApp, né? No nosso WhatsApp, nosso canal direto aqui no 14997400824. Tô esperando a sua participação. Falando para mim onde você tá ouvindo, tá? Manda um beijo especial também pro pessoal que tá trabalhando de motorista por aí. Os motoristas de aplicativo que passam a madrugada toda, né? Os taxistas e os caminhoneiros. São aí os nossos ouvintes das madrugadas. Tá certo, então? Você participa comigo, é muito bem-vindo, viu? Qualquer parte do mundo você pode estar sintonizado também através do aplicativo da Paulista ou através dos nossos aí rádios.net, né? Você sintoniza a nossa rádio em qualquer lugar que você for, tá bom? Vamos falando aqui sempre dos nossos parceiros, gente. 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
0: Na Paulista, faltando 17 para as 11.

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0: Muito bem, você recordando e matando a saudade nesta noite gelada aqui, né? Com a sua participação, com o seu carinho, um beijo especial para todo mundo que está trabalhando aí nas usinas, sempre ouvindo a nossa programação. Também aí para Tamires, que está ligadinha na Estância Turística de Paranapanema, juntamente com a Jaqueline, o Reinaldo, a Kátia, também o Paulino, a Josi, a Silvinha e também o Aldo. Olha o pessoal aí que estão aí comemorando hoje o aniversário da Rosângela em Estância Turística Paranapanema. Saúde, paz, felicidade. Não esquece de mandar um pedaço de bolo, tá bom, Rosângela? Felicidades para você em nome de todos os seus amigos que estão com você comemorando nesta noite geladinha, né? Mas tá, deve estar muito bom. Também um alô especial pro pessoal da Eucatecs, aí pertinho de Botucatu, na região aí, né? Sempre curtindo. Alô, Botucatu, obrigada pela participação. 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Já já tem mais música chegando. Não vai sair daí, hein? Continua comigo.
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0: É uma programação especial aí, também com muita sofrência junto, né? Você que tá recordando aí, matando a saudade e algumas sofrências aqui juntinha com você, né? Com os nossos parceiros aqui nesta noite de frio com o coração super quente. 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Já já tem mais música, continua ligado comigo aqui.
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0: Você e eu aqui nessa noite gostosa pela 99,5, pela Paulista, a número 1 de verdade. Eu, Márcia Brito, com você ao vivo até 1 da manhã. Falamos os nossos parceiros. 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Olha só que coisa boa. Já já tem mais música, faltando 15 para meia-noite. Já já tem mais música aqui, hein? Não sai daí.
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É, a noite já está aí no finalzinho, começando já já a madrugada, né? Com friozinho e tudo, a gente tá aqui com o coração quentinho, recordando. Você que tá viajando, tá passando aí pelas rodovias, tá com o rádio ligado, uma boa viagem, viu? Muito obrigada pela carona. E você que tá no aplicativo da Paulista, tá bem longe daqui, da cidade de Avaré, da onde a gente tá falando, né? Mas tá curtindo em qualquer parte do mundo, sempre passando pelo aplicativo da Paulista. Nós vamos então até a uma, né? Com o nosso Só Lembranças, aqui com os nossos grandes parceiros. 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Vamos então aí para mais música daqui a pouquinho, tá bom? Tem mais música chegando.

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0: Olha a hora, 4 horas da manhã, 1 minuto, informando a hora, Renan Joaria Ramos e o programa Paulinho do Ronaldo, que começa a partir de agora. Você que tá do outro lado do rádio, seja bem-vindo, tá bom, minha gente? Hoje é quarta-feira, 12 de agosto de 2026. E nós vamos agradecendo a Deus aqui porque nos deu para nós mais uma manhã, né, Vitor? Você que tá aí do outro lado, tem muita gente já, parecido o Gregório e a Suziane, lá na Praia Branca. De Assisa de Guarulhos, Dona Dora, de Paranapanema, né, o Renato Borges, Lucinéia Santos, e os demais, né, amigo Arizão de Cerqueira, César, o Celsão lá de Arandu, Dito Félix Nolambra, Naine Trombeta, Ditão Trombeta, com a Dona Benê também, Silvio Xande, Dona Madalena, todo esse povo que tá aí ouvindo nós nesta manhã, começando mais um programa por aqui. E aqui o som da viola, a música sertaneja raiz, a música sertaneja clássicas, a música gauchada, a música populares brasileiras, por aqui você ouve.
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0: Opa, bom dia minha gente, bom dia Maré, bom dia região norte do Paraná, bom dia sul do estado de São Paulo. Zé Moraes junto com você a partir agora aqui nas manhãs da Paulista. Zé Moraes aqui das 4 às 7 da manhã, e a partir de agora estamos juntos aqui até 7 horas da manhã. 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
0: E vamos acertando o relógio para não perder a hora. 4:06, 4:06. Caminho Cowboy já chegou para mim também. Roberto Gago também, né, Roberto? Um abraço aí. Roberto Gago.
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0: Neto e Dorinha, essa dupla aqui faz muito tempo que você não ouvia esse modão aqui, né? Neto e Dorinha, viu, Renato Borges? Ei, 4 horas da manhã, mais 8 minutos aqui.
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0: 4:11 da manhã. 4:11. Informando a hora, Relojaria Ramo de Avaré.

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1: Tenha um lindo dia, meu amigo. Um lindo dia. E você que tá na sintonia com o Zé Maré, Roberto Gago, bom dia pra você, meu amigo. Deus abençoe o nosso dia aí, né, Robertão? Dona Dora de Paranapanema. Dona Dora também gosta de conversar com a gente aqui, né, garoto? Gosta de prosear com nós aqui, né, Dona Dora? Cadê você, Dona Dora? Bom dia, Dona Dora. Ô, Dona Dora. E... Bom dia, Dona Dora.
2: Bom dia, seu Zé. Tudo bem com o senhor? É a Dora aqui de Paranapanema. Seu Zé, eu queria que... Na oração, o senhor fizesse o favor de pôr meu nome, minha família inteira na oração. E desde já eu agradeço. Deus que abençoe o senhor, seu Zé. Fique com Deus. E toque a Virgem Morena do Brasil com Ricardo.
1: Virgem Morena do Brasil, Ricardo Moraes. Essa música que meu filho cantou aí, gravou, né? Ficou muito boa. Bom dia, companheira. Companheiro Roberto Gago. Aparecido Gregório, bom dia, Zé Moraes. Eu e Aparecido Gregório e a Suziana também já estamos na sintonia curtindo o Paulito Rural por aqui. Coloca nós em oração e tenha uma ótima quarta-feira abençoada por Deus. Aquele abraço. Valeu, meu amigo. De Assisa de Guarulhos também está sintonizado. De Assisa, bom dia, de Assisa.
3: José Moraes, sou de Assisa de Guarulhos. Gostaria de mandar um beijo para meu esposo José Soares. Amor, te amo demais, meu amor. Estou com muita saudade de você. Como eu te amo. Como você me faz falta. Beijos, amor. Fica com Deus. Zé Moraes, poderia estar tocando Vitor e Léo, A Linha do Tempo.
1: E aí, Renato Borges? Tá bom, Renato Borges? Como é que tá? Renato Borges também? Bom dia, meu amigo.
4: Aô, Zé Moraes. Bom dia, carapuça. É o Renato Borges, ligadinho na Paulista FM. A número um de verdade. Ô, Zé Moraes, toca pra nós aí com o Teixeirinha, a Cobra Sucuri. Ofereço pra todos os ouvintes que tá ligadinho na Paulista aí. Para Andúcio, Queira César e Tatinga lá pro povo de Tatei, tá ouvindo também aí. E pra vocês aí da rádio aí. Um abraço, meu querido.
1: Valeu, então. Obrigado. Um abraço aí. Bom dia, Lucinéia. Lucinéia Santos, bom dia, Lucinéia.
5: Bom dia, Zé Moraes, tudo bem? Meu nome é Lucinéia, sou tia Guariúna, esposa do Juliano. Gostaria de oferecer uma música a ele, Jorge Matheus, Duas Metades. Diz a ele que ele é o amor da minha vida e que eu o amo muito. Obrigado, Zé Moraes.
1: Valeu, bom dia. Quem está chegando por aqui? Mais uma mensagem, bom dia. Alô?
6: Bom dia, Zé Moraes. Aqui é o Thiago e a Aline aí de Avaré. Estamos morando em Portugal há 1 ano e meio. Todo dia ouvimos a Rádio Paulista FM. Agora aqui são 8:05 da manhã. Aí são 4:05 da madrugada. Um abraço para todos.
1: Alô, meu amigo, meus amigos de Portugal. Obrigado, viu, gente, pela sintonia de coração mesmo, tá bom? É o Thiago e a Aline lá de Portugal, curtindo o nosso programa. Tem um pessoal aqui, meus amigos meus daqui que mora aí, o Jonas com a família dele também, né? Filho do seu Dito, do Sacolão aqui de Avaré. Ele mandei, tá trabalhando lá no Saladão agora, e o cunhado dele é gerente lá também no Saladão. Ô, Thiago, um abraço aí, o povo de Portugal aí, dá um abraço nesse povão aí. Bom dia, meu amigo, ponha meu nome, minha mãe, Maria José, em oração, aqui é o Carlinhos Cowboy. Carlinhos Cowboy. Josiele, alô, Josiele, bom dia, Josiele.
7: Bom dia, Zé Moraes, Josiele de Tatuí, que é já um bom dia para o amor da minha vida. Bom dia, amor. Tem gente que nunca vai entender a dor de ouvir um eu te amo vindo com os olhos cheios de lágrimas. 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A saudade acaba comigo, mas o amor ainda me mantém de pé. Amor, eu te amo muito. Zé Moraes, toca pra nós, Mato Grosso e Matias, enquanto o sol brilhar.

0: Cida Paiva, lá de Jaguariúna também, né, Cida? Bom dia, Cida, lá de Jaguariúna, São Paulo, bom dia.
1: Bom dia, Zé Marais, eu ofereço a música meu filho Juliano e seus amigos com Trio Parada Dura, Castelo do Amor, e para todos os ouvintes.
0: Agora eu vou falar com meu amigo japonês. Ô japonês, você tá bem, meu amigo japonês, tá bem? É o Edivaldo, Edivaldo lá da ambulância. Edivaldo, motorista da ambulância, que tá curtindo o nosso programa, meu amigo, que Deus abençoe você aí, tá bom? Você e toda essa equipe aí, da pessoal que transporta pacientes aí, né, do setor de ambulância aí, tá? Um abraço pra você, o Valdeci, o João Paulo, e também lá, a todo aquele povo, a gente não lembra o nome de todo mundo, né, cara? Reinaldo e os demais. Muito obrigado a vocês aí pela sintonia e um grande abraço aí, tá? Vamos fazer falar um pouquinho de nossos parceiros aqui. Bom, depois a gente volta. A gente volta tocando mais umas Madonas. Vou tocar mais uma Madonna aqui, galera. Vamos atender o pedido, começar atendendo o pedido aqui. Vamos atender aqui o... Quem chegou primeiro aqui, galera? Vamos ouvir aí, deixa eu ver o que nós vamos ouvir primeiro aqui. E castelo de sonho, você é a rainha. Vamos entender primeiro a linha do tempo com a Praia de Assis de Garulho, né? Ô japonês, pode ficar tranquilo, né? Vou tocar uma moda boa pra você aqui, do jeito que você gosta aí, tá bom? A moda do jeito que você gosta aqui, a música do Gustavo, do Cristiano Araújo, né, que ele gosta. Nós somos xarope, mas somos seus amigos, viu? Eu e o carapuço aqui, eu nem viemos pra perturbar. Você que tá aí na vila, no bairro, abra a janela do vizinho, do lado do vizinho, e aumenta o som.

0: 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Bom dia, seu Jair. 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Tem mais músicas pra você.
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0: Fala, japonês. Fala, japonês da ambulância. A música que você gosta aí, hein, rapazinho? Na sequência tem aí. Na sequência tem Jorge Mateus.

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1: Hora certa, né? 4h33. Quem pediu essa música aqui foi Lucinéia.

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1: Muito obrigado, gente. Obrigado.
2: Alô, galera do Zé Moraes, aqui quem tá falando é o Mato Grosso. 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

0: Paulista FM, nós aqui, o Zé Moraes, junto de você. Vamos nós aqui falar dos nossos parceiros, né? Nosso patrocinador, você que tá ouvindo o Zé Moraes aqui nessa programação aqui, né? É a programação Paulista Rural. Zé Moraes e você, todo dia junto aqui na programação. Vem comigo! 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Falamos para você também, você que tá aí agora me ouvindo. 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
2: Agora vocês vão ver a história de um compadre valente e barbaridade que eu tenho por nome Gildo de Freitas e a cobra Sucuri.

Eita, meu amigo Renato Borges, se você... 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

0: E aí, Cida Paiva, vamos ouvir essa música agora?
1: Castelo de amor. No castelo de sonho, você é a rainha. É uma música que fala assim, né?
0: Ô, Maicon, manda um oi aí, pô. Tá quieto aí.

a gente não chora, não. Não chora. Alô, Roberto! Roberto Gago já tá lá também, né? Com o radão. Aumenta o som e abre a janela do lado do vizinho. Aí vê o barulho.

Ô, Celso Dirandu, o chupa-cabra voltou, hein? Voltou o chupa-cabra, toma cuidado com ele, hein? Chupa-cabra, onde tem uma tapera na beira da estrada, ali é criando chupa-cabra. Ali recria, ali é

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1: Cuidado com chupa-cabra aí, nessa beira de estrada, essas tapera velha abandonada, e tem chupa-cabra na galera.

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1: Eu sou o Cadu.
0: E nós também estamos aqui com nosso amigo Zé Moraes no programa Paulista Rural.
2: É isso aí, né, minha gente? Agora são 4:55, falta 5 minutos para 5 da manhã. E aqui, o Chupacada tá aguardando, hein? Fica ligeiro aí. Falou aí, você que tá chegando, quem é?
3: Bom dia, Zé Moraes. Eu li sim, vai cercadinho, mas você tá perto. Gostaria de ouvir uma música Ogino e Gênio, Agita Aí. E ofereci pra vocês da rádio, pra todos os ouvintes, pra minha esposa Maria José, pra filha em Itauam, para o povo de Itaí, o Mauro, o Demiro, o Passarinho, o Fabinho, e para o povo de Pratanema, o Lambra, e para o povo do Guari lá, e principalmente pro Joaninha que tá ouvindo vocês aí. Pra Andrés Colifer também. Falou, Zé Moraes.
2: Valeu, meu amigo. Um abraço do Gaiteiro pra você. Bom dia aí também.
4: Bom dia, Zé. Tudo bem? Eu sou a Dani. Eu sou aqui de Bofete. Eu queria ouvir a música do Leandro Leonardo, Eu Juro, e oferecer pro meu marido, mandar um beijo bem grande pra ele, dizer que nós estamos com saudade. Desejar pra todo mundo que tá ligadinho na rádio um bom dia. Valeu, Zé. Obrigada.
2: Valeu, minha gente. Aquele abraço do Gaiteiro pra você e tudinho que estão ligados comigo aqui. Bom dia.
5: Bom dia, Zé Moraes. Eu vou descer aqui de Tejupá. Gostaria de ouvir uma música aí, Teixeirinho. Agradecer pra toda a turma que tá ouvindo nessa madrugada. Um forte abraço, Zé Moraes.
2: Valeu, meu povo de Tejupá, Piraju, Taquara. Ah, Maria Fernanda Taquara. Maria Fernanda, você sumiu, Maria Fernanda. O que aconteceu? Só de água bonita, só de água virtuosa. Ribeirão Bonito. Eu tô em Itaguaí também, fartura. E aí, minha amiga de Facebook, Berelara, aquela loira linda. Lá de fartura, minha amiga. Grande abraço pra você, pessoal de Itaguaí. O Paulinho, filho da André, também tá lá. André, minha prima, a Isabel, o Isaí. Povo, os amigos de vocês aí também, que nos ouve aí. Só que trabalha nas confecções aí, né, galera? E agora faltando 3 minutos para 5 desta super manhã de quarta-feira. Vamos falar um pouquinho dos nossos patrocinadores por aqui, né? E nós voltamos na sequência aí, falou? 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

Quem pediu essa música aí, cara? Eu juro. Quem pediu essa música, eu juro, foi a Dani, né, Dani? Na sequência tem o Vodeci também pedindo aí uma música do Teixeirinha, lá de Tejupá, o Vodeci. 5 horas da manhã, 11 minutos.

0: É, o Vitor, agora são 5h17 aqui na Paulista, né? Informando a hora aqui da Joalinha Rama e o Paulista Rural. Gente, eu quero lembrar você, convite pra você, né? Exposição Municipal Agropecuária de Avaré, dia 11 a 20 de setembro, em Mapa, 56 anos. Cavalgada também, no dia 13 de setembro, saindo do Horto Florestal às 9 horas da manhã. E será permitido apenas animais montados, veículos com tração animal nessa cavalgada, tá? Não será permitido nenhum tipo de veículo de motor no desfile. Você pode deixar rédea, carroça, pode ir, né? Participe. A saída às 9 horas da manhã do Horto Florestal e apoio Estância Turística de Avaré, tá? Terra do Verde, da Água e do Sol. Melhores informações, liga para o Marcelo Té, no telefone 14, Avaré, 99606-5819. Eita, mundo velho! 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
1: 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Alô, meu amigo Dito Ferro, que você tá sintonizado aí, meu amigo. Osmar Gonçalves lá também, a esposa Dona Erika e os filhos lá na Ulambra. O Babão, o Zé da Fumaça, o João Charuto da Olambra, João Charuto, o Germaninho, né, Germano da Sexta, 5h20 da manhã, né, garoto? 5h20.
2: 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Bom dia, seu Jair. 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Tem mais músicas para você.
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Olha a gauchada aí, animando essa manhã de quarta-feira aqui, agora 5 horas da manhã, 34. Alô, Toninho, dona Renata. Olha, o Toninho da Renata, Toninho e dona Gecilda, lá no bairro São José. Patrícia, Tatiana, Tânia, Silvio, Serginho, caminhoneiro, família, todos, Zé Elcio, dona Cida, Jorge, Vitória, e vamos pegar no breu aqui na gauchada.

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1: É isso mesmo, vou começar amanhã com Alto Astral, com otimismo aí. Eu sou gaúcho de Passo Fundo, trago todo mundo com maior respeito. Mas se alguém me pisar no para, meu revólver fala. Buxixo e tá feito. Alô, Taminho, dona Gessida, vai sentar bem em cima, Dani.

0: Muito bem.
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0: E aí, vamos falar lá, o Leandro. Alô, bom dia. Zé Moraes, bom dia. Manda um abraço aqui para todos aqui de Itapinga, para todos que trabalham na Decarterra e para todos também que moram lá no bairro Engenheiro Serra. E para todos os ouvintes da Paulista FM, a número um de verdade. Um abração, Zé Moraes. Leandro, um abraço aí. E o Paulinho Mendes também. Bom dia, Zé Moraes. Manda um alô aqui pro Paulinho Mendes, para os meus filhos, Paulo Henrique, Davi Luiz, Leonardo Vinícius. E toca o menino da porteira aí também. Coloca o nosso nome em oração depois, Zé Moraes. Minha mãe, Dona Rosalina. Ó, Dona Rosalina, oração para a senhora, tá?
2: Eu vou começar varrendo.
0: E a Maria da Caputera. Bom dia, Maria. Bom dia, Zé Moraes, tudo bem? Sou a Maria da Caputera. Toque cachorro amigo e coloca toda a minha família em oração. Cachorro amigo. O que você prefere, cara? Um cachorro amigo ou um amigo cachorro? O que você acha melhor? A Silvia também. Bom dia, Zé Moraes. Sou a Silvia. Gostaria de pedir uma música para o meu marido Elias, né? A música 24 Horas de Amor com Mato Grosso e Matias. Eu amo ele. Mil milhões. Ótima semana na presença de Deus. Carlos da Serra Velha, bom dia Luiz Carlos, como é que você tá? Vim te desejar um feliz abençoado a quarta-feira, obrigado meu amigo, Deus abençoe você também. Paulinho Rotelli, como é que você tá, Paulinho Rotelli, tudo bem? Paulinho Rotelli, bom dia Paulinho Rotelli, a esposa, a filha Antonella, um abraço a vocês aí, tá? Que Deus abençoe.
2: Também
0: é mais uma mensagem do Renatão, o Renatão lá de Itaí, o Renatão, alô Renatão, um abraço.
3: Aô, Zé Moraes, bom dia, Zé Moraes. Parabéns, essa rádio paulista aí. Zé Moraes, quero que você oferece uma música para minha esposa Vida, para meus parentes Cerqueira César, para todos os ouvintes dessa rádio aí. Uma ótima quarta-feira aí. Manda um abraço pro Luizinho lá, o mais conhecido por Mandorová. Meu pai, o homem só sabe comer e o resto, meu Deus.
0: Mandorová, pra quem não sabe, Mandorová é aquele negócio que parece uma Mandorová é uma coisa estranha, né, caramba? Como é que chama lá, garoto? Aquele negócio lá, né? Zé Moraes aqui, Inês diz pra você, bom dia. 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
0: Ouvinte, você no rádio da Paulista FM, nós aqui, o Zé Moraes, junto de você. Vamos nós aqui falar dos nossos parceiros, né? Nosso patrocinador, você que tá ouvindo o Zé Moraes aqui nessa programação aqui, né? É a programação Paulista Rural. Zé Moraes. E você, todo dia junto aqui na programação. Vem comigo! 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Vem comigo!
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Marina Caputera, na sequência tem Mato Grosso e Matias, 24 horas de amor pra Silva para o marido Elias. Eita moda. O cara pôs a música essa moda aí lá no breu. Pega na íntegra.

0: Obrigado. Quem gosta do Mato Grosso e Matias, levanta a mão e bate palma.
1: Moda boa, né? Aqui você escuta aqui no Paulista Rural com Zé Moraes aqui, né? Das 4 às 7 da manhã, todos os dias, de segunda a sexta-feira. E no domingo, das 4 até as 10 horas da manhã, né? E você que tá aí do outro lado do rádio, seja bem-vindo. Na sequência, né? Vamos atender as mensagens que tá chegando aqui, né? 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E nós vamos aí, né, falar de parceiro, patrocinadores. Vamos falar um pouquinho dos nossos patrocinadores por aqui, né? E nós voltamos na sequência aí, falou? 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Bom dia, Paulo Jorge, Rosângela, Isabelle, a filha e a netinha Ana Luísa aí. Bom dia a todos aí. Queijaria Fazendinha conosco aqui em mais uma edição do Paulista Rural. 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

É, ouvinte, chegou a hora da oração. Agora vamos agradecer a Deus por esta manhã. Maciel da Paiva Trini, bom dia, meu amigo. Oração para nós todos. Rancho Margato, grupo também aí, 100%. Amigo da roça. Seu Hélio Fusca da Gafusco Pneus. Márcio Machado de Itatinga. Vamos orar todo mundo juntos. Zé Carlos de Grande. O Carlão. Carlão, que era motorista da saúde, né? De fartura. Mora aqui perto do seu Toninho. Eu sou Toninho, a irmã dele. E pessoal lá do Pesqueiro do Pedrinho, Paranapanema também, né? Pedrinho, dona Andréia, bom dia. Bom dia, Amanda. Bom dia, Letícia. O Neto, o Rainer. E o Hélio Fusco lá. Hélio Fusco da Gafusco Pneu e família toda também, né, meu amigo? O Hélio, Gabriel e Itaí, a Heloísa, o Galdilei e Gabriel, o Adrianinho e Itatinga, o Paulino, que mora perto da emissora, o Arizão do Cerqueira Serra, o Jonas de São Caetano do Sul, Elaine Panone, filha da saudosa dona Lourdes Panone, João Lobo do bairro do Matão, João Caipira de Itaquarivaí, Zé Elcio, dona Cida, Jorge, Vitória, Toninho, dona Gessilda, família, Paulo Jorge e a esposa também, Rosângela e toda a familiar, Ana Luísa, o Paulinho Rotelli, Antonella e a esposa, Zé Maria, lá do Bar, Vera Cruz, Ricardo Barbosa, lá do bairro do Camargo, né? Fubazinho, alô Fubá, Reinaldo Fubá, caminhoneiro, carreteiro, o Valdir da Serra Velha, Valdir, lá no Rancho Oliveira, né? Lá na Chaca Oliveira, Valdir Balduino, a esposa, a família, o Carijó e todos os irmãos, dona Domicília, Zé Carlos Pereira, Naide, lá do bairro Presidencial, dona Adelaide, Adelino, quantas pessoas, o Gilberto, né? O Gil, né? E a esposa dele, filha da dona Rosa, gaúcho de Jaguariúna, Chicão Carvalho e dona Nícia na represa, a Rose Sabino e a família dela também, Chico de

0: Dourados. Chico de Ara lá também, tirando leitinho nosso de cada dia. O Vanildo Dorte, lá do bairro Jacutinga, lembrando que no dia 15 agora tem a festa do Jacutinga lá também, né? Lendo Banda Show, fazendo o show lá. E a festa, viu, gente? Festa com barraca de churrasco, barraca de salgado. A minha prima Terezinha, o Vodemar e a Larissa, né, Terezinha? Minha irmã Jurema na represa. A Camila, que ontem fez aniversário, parabéns aí. Maguila. Tem o Maguila aí também, que tá na sintonia aí também, né, galera? Nossa, quantas pessoas aí ouvindo o nosso programa aqui. Ô, Sebastião Aparecido. Zé Moraes aqui, o Sebastião do Bombarde. Toca uma música aí do Barreirito, menino da Canoa, e ofereço pra minha esposa Eva, meus filhos Yudi, Lavínia, Jonathan, Ana Lúcia, e coloca nós em oração, Zé Moraes. O Márcio Machado também tá lá, o Márcio Solange do bairro dos Andrades, a Márcia de Tatinho, o Adrianinho, Perninha lá do mercado, né? A Perninha do mercado, o Lorival. Zé Moraes aqui também, manda um alô aqui para o nosso amigo Alexandre Zévora. Manda um alô aqui para nós. Tá aí, Alexandre Zévora e a família dele também. O Zé Galo do Vera Cruz aí. Zé Galo, bom dia, Zé Galo.
1: Bom dia, sou Zé Moraes. Estamos aí ouvindo o senhor, sou Zé. Todo dia, graças a Deus. O senhor tá aí levando de melhor para as pessoas, graças a Deus, todo mundo tá te ouvindo. E estamos aí. Aí tocando o menino da porteira aí, o Sérgio Rei. Estamos aí também, seu Zé. Fica com Deus aí, seu Zé. Um abraço para quem estiver ouvindo aí. Pede na oração.
0: Eu tô cantando de novo aqui, menino da porteira. Foi lá pro Paulinho Mendes, Paulo Henrique, Leonardo, Vinícius, Davi Luiz também. E aí, mais mensagem chegando por aqui. Vamos lá, vamos ouvir as mensagens que tá chegando por aqui, né, galera? Vamos lá. Você, mano.
2: Ô, Zé Moraes, bom dia. Zé Moraes, toca uma música pra nós aí. Toca aquela cigana. Zé Moraes, oferecendo aí pro pessoal da Fazenda São Marco aí, todo da programação aí. Coloca nós na oração, Zé Moraes. Valeu, um abraço.
0: Valeu, meu amigo. Um abraço aí da Elia do São Rogério também, para as filhas aí, para as netas, Luísa. As netas Luísa, Manu, ela e também Lauana. E aquela música cigana que é assim, vai. Ô ciganinha, Cadê mais mensagem? Bom dia.
3: Zé, queria mandar um beijo pro Felipe Teles, pro Just e pro Eduardo Germano, que são meus melhores amigos. E esses rapazes estão todos brigados. Você podia dar uma lição de moral neles pra eles parar de briguinha e voltar a se falar, porque só se vive uma vez. Bom dia.
0: Dema de Piraju. Fala, Dema. Bom dia, Dema.
4: Bom dia, Zé Moraes. Que é o Dema. Tudo bem, menino? Muito frio aí, Avaré ou não? Aqui, Piraju, tá bom hoje, rapaz. Tá até gostoso.
0: Hoje tá mais frio.
4: Coloca o nosso nome na oração aí, cara. Meu, da minha mulher Lourdinha, das minhas filhas Gabriela, Giovana e Laura. E pra todo mundo que estiver ouvindo a Paulista FM, Deus abençoe todos nós.
0: Amém.
4: Mas sai da casa, não sabe como é que volta, parceiro.
0: Verdade.
4: A graça de Deus é assim, entregar na mão dele e pedir ao nosso Senhor Jesus Cristo que deixe sempre um ótimo dia pra gente, viu? Um abraço, fica com Deus.
0: Como diz assim, hoje não está, amanhã não sabemos se vamos estar, não é mesmo?
5: Ô Zé Moraes, bom dia, aqui é o Zetinha estamos tomando um cafezinho, curtindo a Paulista aqui. Põe meu nome na oração aí e manda um modão pra nós, Velha Fazenda, valeu Zé Moraes.
0: Valeu meu amigo, um abraço aí. Bom dia aqui, de quem que tá mandando aqui esse bom dia? Vem lá do Ronaldo. Ronaldo, bom dia. Pô, ele tá aí, Olambra. Olambra também tá lá, o meu amigo Germaninho, da sexta. Ele é Germano, Germana. E o Dito Ferro lá também. Obrigado aqui com todo dia, né, galera? Obrigado, pai, pelo dia de hoje. Ao acordar, recebi um presente. Mais um lindo dia de vida. Dia de paz, de amor, trabalho. Pai, preciso tanto da tua luz para iluminar a minha vida, para proteger o meu corpo e para refletir o teu amor. Livra-me, Senhor, das armadilhas, da inveja, do ódio, da ambição, e que a luz do Espírito Santo possa brilhar sobre mim. Em nome do Senhor Jesus. Amém. Amém. Em nome de toda a minha família, meus filhos, meus irmãos, meus familiares, tá? 6:25, vamos pedir oração para todos vocês aí. E nós vamos ouvir hoje, cara, vamos ouvir uma oração especial, uma oração que vai falar do nosso dia, que será um dia que nós estamos, ó, José Filho Popular e Guina também. Oração para você, meu amigo. Para todos nós. Oração de São José.

Senhor, faça de mim um instrumento da tua paz. Onde houver ódio, faze que eu leve amor. Onde houver ofensa, que eu leve o perdão. Onde houver discórdia, que eu leve a união. Onde houver dúvidas, que eu leve a fé. Onde houver erros, que eu leve a verdade. Onde houver desespero, que eu leve a esperança. Onde houver tristeza, que eu leve a alegria. Onde houver trevas, que eu leve a luz. Ó Mestre, fazei que eu procure mais consolar que ser consolado, compreender que ser compreendido, amar que ser amado, pois é dando que se recebe, é perdoando que se é perdoado, e é morrendo que se vive para a vida eterna.

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1: Hora certa, 6:30, informando a hora relojaria. E nós vamos aqui falar de nossos parceiros aqui. Na volta aí, né? Toca essa mais madona aí, tá bom?
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1: Minha vida é viajar. 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Não me engane, Alexandre Xandão. O Flavião lá do Lajão Avaré também já tá sintonizado aí, né, meus amigos? Gente, é muita gente pra me atender todo mundo, a gente faz aquilo que nós podemos aqui, beleza?

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0: E aí, o seguinte, meu amigo Arinho Gabriel de Itaí pediu aí, não vai dar tempo de tocar mais músicas aqui, tá bom, meu amigo, tá? E o gaiteiro lá do Pesqueiro do Pedrinho também, no próximo dia 20, agora tem Barão Gaúcho, fala aí, gaúcho, vem.
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0: 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E aí, mapa 2026, né, galera? Exposição Municipal Agropecuária de Avaré, de 11 a 20 de setembro, convidando todo mundo aí, mapa 56 anos, cavalgada também no dia 13 de setembro, saindo lá do Horto Florestal. Nessa cavalgada não será permitido veículos motorizados, nenhum tipo de veículo de motor no desfile. Será permitido apenas animais montados, veículos com tração animal, tá bom? E ligue para melhor informar, falando com Marcelo Ter, 996-06-5819, Marcelo Ter. E aí, rapaziada, você que tá aí também curtindo o programa, não esquece, hein? 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Vamos agradecer a cada um dos nossos parceiros e vamos embora!
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0: É, muito bem, ouvintes, nosso programa chegou ao final, né? Vamos embora. E amanhã, né, volta, se Deus quiser, a partir das 4 horas da manhã. E vamos agradecer aqui todos os nossos patrocinadores, né? 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
0: Quando eu sei ir embora, voltamos amanhã, se Deus assim nos permitir, com mais uma edição do nosso programa, né, Margo?
5: Ai, Zé Moraes, não te acho? O gato, é? Vamos embora. Eu quero um helicóptero.
0: Tchau!

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1: Sete horas, três minutos. Muito bom dia, Avaré. Bom dia, região. Estamos chegando, né, para mais uma edição do Jornal da Paulista. Hoje é quarta-feira, 12 de agosto de 2026. Jornal da Paulista, primeira edição, aqui com a minha apresentação, Silvana Mota. Nós vamos junto até às 8 da manhã e a partir de agora, trazendo para você as notícias de Avaré, as notícias da nossa região. E é claro, sempre também com os nossos parceiros, pessoal que segue com a gente todas as manhãs. 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Jornal da Paulista, primeira edição. O pessoal tá querendo saber a previsão do tempo, né? Porque tá geladinho. Mas o tempo não tá com ar de chuva, não, né? Pelo menos a gente já viu isso hoje. 7 e 7.
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1: É, vamos aí, a previsão do tempo. Vamos saber como é que vai ficar esta quarta-feira, então? Então, olha, neste momento nós estamos com 14 graus aqui em Avaré, a mínima foi 13 e a máxima vai a 26. Previsão de condições parcialmente nubladas por volta das 10 horas da manhã. As rajadas de vento estão a 30 km por hora. Então não tem previsão de chuva por hoje, 13 e 26. 13 a mínima, a máxima 26. Amanhã, quinta-feira, vai esquentar bem amanhã, hein? 17 a mínima e a máxima 29 graus. É, só as pancadas do tempo, né? Na sexta-feira tem previsão de 50%, né, a probabilidade de chuva, com 16 a mínima e a máxima 28 na sexta. Aí a partir de sábado o tempo volta a ficar firme novamente. No sábado 15 a mínima, máxima 28, domingo 16 a mínima, máxima 30, segunda-feira 19 a mínima, máxima 31, ou seja, nos próximos dias, a partir de quinta-feira já, nós já vamos ter uma temperatura bem elevada, né? Na máxima 29, 28, 30, 31 graus. Hoje vai a 26. Então tá aí, 7:08. Jornal da Paulista, primeira edição, trazendo aí os destaques de Avaré, os destaques da região. E fenômeno raro, eclipse solar total, ocorre hoje, quarta-feira. É a matéria que a gente confere aqui com a agência Rádio Web, aqui na programação Paulista FM.
2: Um eclipse solar total raro acontece nesta quarta-feira, dia 12 de agosto. Esse fenômeno ocorre quando a Lua se posiciona entre o Sol e a Terra, de uma maneira que ela acaba lançando uma sombra sobre o nosso planeta. Nesse caso, ela bloqueia toda a luz do Sol. Como explica a astrônoma Josina Nascimento, do Observatório Nacional, que é uma unidade de pesquisa do Ministério da Ciência, Tecnologia e Inovação, apesar de eclipses solares acontecerem regularmente, a possibilidade de acompanhar uma totalidade a partir de um mesmo lugar é bem menos comum. Isso acontece porque a área da Terra, de onde é possível ver o Sol completamente encoberto, é relativamente estreita.
3: Quando então estão alinhados nessa ordem, Sol, a Lua e a Terra, a sombra da Lua, ela é projetada numa porção de faixa da Terra. Quem está em cima daquela sombra, olha com protetor, com filtro solar direitinho, olha para o Sol e vê a Lua passando na frente do Sol. E é isso que dá o eclipse total do Sol.
2: O período máximo de escuridão total desta vez deve durar pouco mais de 2 minutos e só será visível no hemisfério norte. Neste ano, o fenômeno não será possível de ser visto no Brasil, como relata Josina.
3: Não vai ser visível no Brasil porque aquela faixa onde a sombra da Lua vai ser projetada vai acontecer na parte norte da Europa, passando ali por cidades da Espanha, de Portugal e da Itália, e lá em cima também na Groenlândia. As faixas mais afastadas dessa faixa de totalidade, aí

0: Tem parte norte da Europa, parte norte da África, norte e noroeste da África e a parte norte da América do Norte.
1: Para que o público no Brasil possa mesmo assim contemplar o eclipse solar nesta quarta-feira, o Observatório Nacional vai fazer uma retransmissão no canal do ON no YouTube, a partir do meio-dia, horário de Brasília, com a participação de astrônomos amadores e profissionais. Agência Rádio Web, produção e reportagem, Denise Coelho.
2: Opa, valeu, Denise. 7h11. Jornal da Paulista, primeira edição, trazendo aí os destaques de Avaré, os destaques da nossa região. E olha, frente fria mantém risco de ressaca no Sudeste. É mais uma matéria que a gente traz aqui para você, aí da Agência Rádio. As informações de Avaré, as informações da região.
3: A semana começa com uma frente fria atuando na região costeira do sudeste do Brasil e tem condições para bastante nebulosidade, chuvas fracas e temperaturas baixas na faixa leste do estado de São Paulo, Rio de Janeiro e também no Espírito Santo. Atenção também para este início de semana com a condição de mar agitado. Ainda há potencial para ressaca nas áreas litorâneas de São Paulo e também do Rio de Janeiro. Já no interior paulista e no norte de Minas Gerais, a condição é de tempo mais firme e até com sensação de calor neste início de semana. A chuva não consegue avançar para estas áreas e vamos seguir com essa massa de ar seco atuando. Lá para quarta-feira, a nebulosidade já começa a dissipar na faixa leste do estado de São Paulo e a temperatura volta a subir na capital paulista, no Rio de Janeiro, entre quinta e o final de semana. Temos outra frente fria que vai tentar avançar lá para o próximo sábado, próximo domingo, mas ela avança bem afastada pelo oceano, então não devemos ter mudanças no tempo no próximo final de semana. O calor vai voltar, vai retornar para todo o sudeste do Brasil, entre sábado e domingo, lá para o finalzinho da semana, e aí a gente volta com aquela condição, mais uma vez, de tempo muito seco, especialmente no interior dos estados. Maria Clara Sasaki, da Tempo Ok, Meteor em parceria com a agência Rádio Web.
2: 7h13, Jornal da Paulista, primeira edição. 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
5: É 7:23, Jornal da Paulista, primeira edição, gente, trazendo aí as notícias para você. Olha, as informações que chegam aí da nossa região. Temos aqui bebê de 7 meses, olha que judiação. Ele acabou falecendo, morrendo engasgado com a própria mamadeira, né? Ai, que judiação. Isso aconteceu na cidade de Tupã. Mas é lógico, né, que é uma comoção pra gente, né? Criança aí, o bebezinho, passou 7 meses. Então fica aí o nosso registro aqui também dessa matéria que chega pra gente do jornal Passando a Régua. Então esse bebê de 7 meses morreu agora na segunda-feira após se engasgar enquanto tomava o leite na mamadeira. As informações são do G1. De acordo aí com as informações também do Corpo de Bombeiros e da Santa Casa, a criança chegou a ser socorrida, recebeu os primeiros atendimentos em uma unidade de saúde. Diante da gravidade do caso, o Corpo de Bombeiros levou o bebê para a Santa Casa de Tupã. No local, a criança recebeu atendimento médico, mas não resistiu. É uma judiação, né? Então, todo cuidado, né, na hora de estar amamentando aí a criança. Olha, 7 meses de idade, acabou engasgando com o próprio leite. 7:24, Polícia Rodoviária prende 2 pessoas após fiscalização. 2 pessoas foram presas após serem flagradas com 140 quilos de maconha pela Polícia Rodoviária Federal ontem, terça-feira, em Ourinhos. A droga foi encontrada durante uma fiscalização no quilômetro 338 da rodovia transbrasiliana BR-153, próximo ao acesso à rodovia Raposo Tavares. De acordo com a Polícia Rodoviária Federal, os policiais abordaram um carro que seguia para Leme. Na fiscalização, os agentes sentiram um forte cheiro de maconha vindo do veículo. Os entorpecentes foram encontrados divididos em pacotes. Os envolvidos foram encaminhados para a Delegacia de Investigações sobre Entorpecentes, a DIZ de Ourinhos, onde a ocorrência foi apresentada. Está aí matéria também do jornal G1 Bauru e Marília. 7:25, Jornal da Paulista, primeira edição, carreta tanque tomba e interdita totalmente pista da Rondon em Lençóis Paulista. Inclusive tem a foto aqui no jornal Acontece Botucatu. Uma carreta tanque tombou no começo da noite de ontem na rodovia Marechal Rondon, SP-300, na altura de Lençóis Paulista, sentido Bauru. Segundo as informações, o veículo que transportava sangue proveniente de Matadouro teria ficado desgovernado antes de tombar sobre a pista. A ocorrência provocou a interdição total da rodovia e deixou o trânsito intenso no trecho. Motoristas que seguiam pela região o pedido era para que redobrasse a atenção e, se possível, até mesmo evitando o local. Ainda não há informações sobre vítimas nem previsão para a liberação da pista. A ocorrência está ainda em atendimento. Isso ontem, né, foi publicado aí no jornal Acontece Botucatu. Matéria que é de ontem, dia 11 de agosto. Então não sabemos ainda, né, as condições que está a pista neste momento. 7:26, né, e toda atenção sempre, né, independente de acidente ou não. Você motorista, você que está na estrada, muita atenção aí, não é brinquedo, né? As nossas pistas. 7:26, Jornal da Paulista, primeira edição, conosco, olha só, Jean Delivery. 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
1: 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E olha só, gasolina com mais etanol muda a rotina de alguns motoristas. É mais uma matéria que chega pra gente da agência Rádio e você confere aqui na programação Paulista FM.
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5: A gasolina vendida no Brasil passou a ter uma concentração maior de etanol. A mistura, que subiu de 30% para 32%, exige atenção de quem dirige carros mais antigos ou importados. Segundo especialistas do Conselho Regional de Engenharia e Agronomia do Estado de São Paulo, CREA São Paulo, os veículos flex foram desenvolvidos para funcionar com diferentes proporções dos dois combustíveis. Por isso, a expectativa é de que o desempenho do motor seja mantido, apesar de um possível aumento no consumo. Já os automóveis movidos apenas a gasolina podem sentir mais os efeitos da nova alteração. Como muitos desses motores não foram desenvolvidos para receber combustíveis nessa escala, profissionais do setor alertam para a possibilidade de maior consumo, dificuldades na partida em dias frios e desgaste precoce dos componentes do sistema de combustível. A nova composição da gasolina começou a valer em caráter experimental por 180 dias e tem como objetivo reduzir a necessidade de importação do combustível pelo Brasil. Saiba mais no site do Conselho, creasp.org.br.
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1: É, 7:29, Jornal da Paulista, primeira edição. Olha lá, o Michel lá de Botucatu, ligadinho com a gente, né, Michel? Michel Góes. Bom dia, Silvana Mota. Tudo bem? Tudo bem, meu amigo. Quartou, meio da semana, sou Michel Góes de Botucatu e hoje é dia 12 de agosto, a segunda quarta-feira do mês de agosto. Bom dia a você, bom dia, meu amigo. Também o Tchê do táxi lá da cidade de Taquarituba, né, os nossos ouvintes aí. Deus te conceda um dia abençoado. Bom dia. Amém, meu amigo. A você também, a todos os nossos ouvintes, né? Fica aí um dia abençoado e iluminado. É a mensagem que ele mandou aqui pra gente. 7:30, Jornal da Paulista, primeira edição, gente. Olha, eu tenho aqui agora praticamente uma homenagem, né? Que a gente vai fazer a uma pessoa muito querida. Ontem, eu recebi aqui um áudio, né, da nossa amiga Emiliana. Emiliana, que depois de 35 anos lá na PAI, quem que não conhece a Emiliana aqui na cidade de Avaré, né? Ela se aposentou, que maravilha, né? Merecido descanso pra você, né, Emiliana? Descanso nada, você não vai parar não, né? Isso eu tenho certeza. Mas ela mandou um áudio avisando, né, comunicando e agradecendo aqui a Rádio Paulista por tanto tempo de parceria, né? Vamos colocar o áudio da Emiliana? Vamos lá, Emiliana, trazendo aí então, né?
6: Silvana, passando aqui para agradecer imensamente, né? Aposentadoria chegou, você sabe, professor tem que descansar. Apesar que a diretoria fez uma proposta para eu continuar somente na captação, vou sair de férias, vou descansar a cabeça, mas, por favor, avisa os seus ouvintes da Paulista, o carinho, sempre nas divulgações dos nossos eventos, né? Eu só vou deixar de ser Emiliana da Paz. Vou continuar, vou respirar um pouquinho, mas faça esse agradecimento. Essa audiência que vocês têm aí, ela é impressionante. Agradeça aí no meu nome esse carinho, né? De saber que vocês são muito importantes demais na Paz.
1: Nossa, Emiliana, que isso? A gente que agradece, né? Ela só não vai ser mais a Emiliana da PAI. Ah, tá, isso não combina, é eternamente. A Emiliana da Paiva, filho, mesmo que você não volte mais. Mas tá aí, minha querida, descanse mesmo, depois você vai esfriar a cabeça, né? Vai, descanso merecido, aí depois você volta. É muito bom aposentar, viu, Emiliana? Mas eu tenho certeza que logo, logo você vai estar em alguma outra atividade dentro ou fora da PAI. Mas o importante é isso, né? Reconhecendo aí o nosso trabalho. A gente fica assim, gratos, né? Porque desde que a gente começou no rádio, a gente tem a Emiliana aí com a gente sempre, né? Nas atividades, muito séria. E é isso. Fica aí o nosso abraço, nosso carinho, nosso reconhecimento por todo o seu trabalho também, viu? O pessoal da PAI tem certeza que estou muito triste, viu? Mas, ao mesmo tempo, feliz porque você é merecedora, tá bom? Um grande abraço, beijão. Descansa a cabeça e depois, quando você voltar, aí você vem aqui trazer suas novidades pra gente. Beleza, minha amiga? 7:32. Tá aí o Jornal da Paulista, primeira edição, trazendo aí pra você sempre, né, as notícias, as homenagens, né, das pessoas que fazem a diferença também aí na nossa sociedade. Falando em diferença na sociedade, vem aí a caminhada da Unimed, a caminhada paulista. 12ª edição já aqui na cidade de Avaré. Olha que maravilha. Pessoal da Unimed, toda a organização aí, gente, evento espetacular. Doutor Valmir é o presidente da Unimed, né, doutor Valmir? Grande abraço, profissional, médico incrível também. A gente quer conversar com o doutor Valmir aqui para falar pra gente desse evento, né? E ele já disse que vai falar com a gente. Isso é chique demais, né? Porque o evento é agora no dia 30 de agosto, no último domingo do mês. E a gente está assim na expectativa, o pessoal lá da Showtades recebendo as inscrições abriram no dia 1º de agosto e hoje é dia 12 e estão já nas últimas inscrições. Sábado tinha 800 pessoas inscritas, né? Às vezes eu estou falando aqui já nem tem mais, mas enfim, né? Vai chegando no final, o pessoal quer ainda fazer a inscrição, vai lá, doa 2 litros de leite, os leites que são as doações estão expostos lá na Showtades. Então é só passar por lá, viu, gente? Passa por lá, faz a sua inscrição, acho que ainda deve ter as inscrições, as últimas, com certeza. Mas enfim, vai ser um evento bem gostoso, né? Essa inscrição, nada mais, nada menos que para garantir o kit. São 1.000 kits que nós teremos aí no evento. Esses kits, que é a camiseta, o boné, a sacolinha, enfim, é um kit bem legal, né? O pessoal gosta de ter a camiseta no dia do evento, né? Que fica tudo padronizado, fica bonito. Mas, lógico, quem não fizer a inscrição, passou das 1.000 inscrições, o pessoal pode participar também. Não é só a caminhada e corrida, teremos também o passeio ciclístico. Então vai dar muita gente, com certeza, né? A expectativa é de mais de 1.000 pessoas, né? As inscrições já estão quase passando esse número, né? Então fica aí o nosso abraço, nosso carinho também por esse evento. Por quê? Porque ele é um evento também social. Isso é legal, né? Reúne ao esporte, saúde e une o social também. Empresas aí, né? A Unimed, que tem esse evento já tradicional, e também o pessoal lá da Show Tênis, que estão lá nessa parceria, tem muitos outros parceiros, é claro, e a gente vai estar junto e misturado lá no dia também, né? Então, valeu. Um abraço a todos aí e vamos lá fazer a inscrição, as últimas delas, né? 7:35, tá aí o Jornal da Paulista, primeira edição, trazendo sempre aí os nossos parceiros. Vamos aqui a um rápido intervalo e eu volto já já.
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5: Sete horas e 40 minutos, Jornal da Paulista, primeira edição, gente, trazendo sempre aí para você, os nossos parceiros também. 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Então, para ajudante de gesseiro, o pessoal está com vagas abertas, tá bom? 7:42, também conosco, olha, quero falar aqui do Geraldo Mudas e Sementes, ali na Gabriel Carrosa 212, seu Geraldo tá lá sempre ouvindo a nossa programação e cuidando aí das plantas, né, das mudas, para que você leve sempre o melhor. 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O Luciano do Táxi, lá em Riversul também, tá curtindo a gente, né, Luciano? Bom dia para você. Bom, vamos falar aqui dos aniversariantes de hoje, né? Os aniversariantes deste dia 12. Dia 12, hoje, 12 de agosto, né? Quero mandar um alô muito especial lá pra Dona Vilma, lá da Melos Presentes. Hoje a Dona Vilma tá comemorando de idade nova. Ei, Dona Vilma, essa é fera demais. Família Melos em festa hoje, né? A Sandra que vai preparar um churrasco, um bolo e vai chamar a gente lá, né, Sandra? Se não chamar, a gente vai de bicão mesmo. Mas tá aí, a dona Vilma sempre uma simpatia, gente boa demais da conta, né? Empresária, de sucesso aqui, a esposa do seu Clóvis, né? O seu Clóvis tá lá também, já tá arrumando a lenha porque vai fazer um almoço de gala hoje lá no sítio, né, seu Clóvis? A dona Vilma merece, né? Então tá aí, um abração, dona Vilma, tudo de bom, brincadeiras à parte, mas a dona Vilma é muito especial mesmo, né? O pessoal lá da Melos, hoje homenageando a mamãe, dona Vilma. 7h44 e tem mais aniversariantes, pessoas do bem, pessoas que a gente gosta demais, que estão comemorando a idade nova hoje, que eu tenho aqui, olha, a Mônica Salvador, parabéns, o André Maza, o Alexandre Almeida também, parabéns, a Dara Machado Rodrigues, a Isabela Ferreira Lima, o Alex Silva de Oliveira, o Alex, ai, o Alex é meu primo, ai, tudo isso já, Alex, tá ficando velhinho já, rapaz, é, já tá, já virou papai, já, que chique, né, o Alex. Então fica aí nosso abraço, nosso carinho lá pro Alex, o filho do Cidinho e da Elza. Jucilei Silva também tá aniversariando hoje, o Cipó tá aniversariando de hoje, grande Cipó, esse foi, trabalhou sempre aí com o doutor Curiati, né, nosso amigo querido. O Pedro de Piero também, olha que nome bonito, Pedro de Piero, que é o Pedro, diretor, acho que tá lá no Matilde Vieira agora, né, Pedro? Um abração pra você, que Deus te abençoe, viu, gente boa demais, profissional. Gente boa que a gente admira sempre. Cláudio de Souza também, mas da minha amiga Flávia. Alô, Claudião, bom dia pra você. Flávio Oliveira também, esse é artista, né? Flávio Oliveira, grande. Flávio, um abração pra você, tudo de bom. Então, a todos os aniversariantes de hoje, fica aí o abraço, o carinho de toda a equipe Paulista FM. 7h45. 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Gustavo Lima, Bala Alojada, depois tem Maiara e Maraíza, 90-10, 7h46, tem música também aqui na nossa programação.

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2: Existe uma teoria que se chama 90-10, onde uma pessoa tem 90% daquilo que você procura em alguém, só que você foca naqueles 10% que falta. Aí você vai pra rua, se aventura e realmente você encontra aqueles 10%, mas não se deu conta que perdeu os 90%.

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1: 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Então tá aí, dia 23, Paulinho Ribeiro que vai também. 7h53, o Adalto lá de Pratânia tá lá curtindo a gente, Adalto, bom dia. Grande Adalto, né? O Luciano do táxi lá em Riversul também, ligadinho na programação Paulista FM.
2: Bom dia, Silvana Mota, Adalto aqui de Pratânia. Tamo ligado no Jornal da Paulista.
1: Obrigada, Adalto, pessoal todo aí de Pratânia, né? Nossa audiência em Pratânia é espetacular, pessoal todo aí de Pratânia. Sintam-se abraçados aí pela equipe Paulista FM. 7h54, Pinheirão Supermercados, olha, não recebi as ofertas aqui, o Paulinho Ribeiro já deve passar para vocês as ofertas de hoje, né? 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Na sequência vem ele, Paulinho Ribeiro, ao meio-dia tem mais informações com o Ernesto Diniz. Um abraço, gente, bom dia e excelente quarta-feira para todos nós.

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Bom dia, bom dia. Estamos chegando de bem com a vida e sorrindo para um novo dia e mais esta manhã. Hoje é quarta-feira, dia 12 de agosto de 2026. Bom dia, Varé. Bom dia, região. Estamos chegando assim, cheio de alegria, cheio de energia positiva, para mais um programa junto com você, ouvinte da Paulista FM, nessa linda, linda manhã de quarta-feira, meinho da semana, né? Começando o programa com as graças de Deus e a proteção de Nossa Senhora Aparecida, juntos ao vivo até o meio-dia. Apresentação do Paulinho Ribeiro. E você participa comigo através do nosso WhatsApp 997-40-0824. Liga, pede sua música, dá o seu toque, dá o seu bom dia aqui na Paulista. Tá começando agora e começa assim o programa de hoje, pra cima, com alegria, com energia positiva e com Michel Teló. Aí a roça vence. Em Avaré são 8 horas 10 minutos. Tá começando.

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0: Chororó, Evidências. Paulista 11:50, faltam 10 minutos pro meio-dia. 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Tamo indo embora, na sequência vem aí o Ernesto Diniz e o Jornal da Paulista, segunda edição.
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3: É isso aí, a população em primeiríssimo lugar na Paulista FM, essa rádio conceituada, né? Clamada na região toda. Interiorzão de São Paulo, sudoeste do estado de São Paulo, nortão do Paraná, só da Paulista FM. Vamos juntos até a uma da tarde aqui com Ernesto Diniz. 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
3: Meio-dia e 13.

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Meio dia 14, hein? 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Para as cozinhas e tudo mais. Além disso, ambiente coberto, brinquedos para criançadas, né? Então compre as suas pulseiras, evento beneficente em prol da Bova, Seara, Vana e Amigo Solidário. 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
2: Seguindo com o Jornal da Paulista aqui. Galera participa de montão, né? Mandando seu alô de boa tarde. Galera aí que, você que não anotou os números aí dos telefones para comprar o convite da EMAPA 2026, pode mandar aqui o WhatsApp na rádio mesmo, 99740-0824, que a gente já passa para vocês aí, para vocês se informarem. Fechou? Meio-dia 25, vou falar para você de uma festa beneficente, 12ª festa da Mandioca, dias 14, 15 e 16 de agosto.

0: em prol da Fundação Padre Emílio Imos. Bingão todas as noites, hein? 14 de agosto, 1.500. Dia 15 de agosto, 2.000. Dia 16, 3.000 reais. Teremos aí Maria Fernanda e JP, depois Banda Hostil e Rodrigo Montenegro. Compre já a sua cartela em prol da Fundação Padre Emílio Imos. Agora meio-dia e 25, hein? Galera participando conosco aqui, interagindo, galera da região querendo saber da IMAPA aí, tudo mais, a queima do alho, bom demais, hein? Evento super beneficente, então, a queima do alho, você também já pode logo, logo adquirir as suas pulseiras, seus convites, reunir a galera, também o pessoal da Cavalgada, né? Todos aí curtindo a Paulista FM. Aliás, mandar um alô de boa tarde para todos da comissão organizadora da IMAPA 2026. Alô, Giovanni. Giovanni D'Altio. Grande Giovanni. Também aí o nosso amigo Wellington. Gente boa demais, todo o pessoal. Janaína, né? Também tá na comissão. Janaína que tá vendendo aí os camarotes. Sempre. Aliás, a Janaína tá fazendo um trabalho excelente lá no campo municipal, que tem de gente frequentando lá o campo municipal, né? Remodelado e tudo mais. Um dos melhores do Brasil, né? Tá todo legal, bacana. Um abraço de boa tarde pro maior cozinheiro do Brasil. O homem cozinha demais, ensinou a família toda a cozinhar, né? Afrânio! É, Afrânio! Afrânio cozinha demais, hein, Afrânio? Agora o Afrânio vai cozinhar na janta dos amigos aí. Na última quinta-feira, hein? Então o Afrânio tá convidando as cozinhas, né, para participarem da queima do alho esse ano. Lembrando que é evento beneficente, o Afrânio tá lá com toda a premiação desse ano diferenciada, teremos ajuda também para as cozinhas participarem, né, Afrânio? Afrânio que é o diretor-chefe das cozinhas esse ano, aliás, todos os anos aí a queima do alho é sucesso porque o Afrânio tá à frente, tem muita moral, conhece de cozinha, né? Conhece de queima do alho, então, grande parceiraço, senhor Afrânio. O Afrânio, telefone do Afrânio, a galera de Piraju, Cerqueira, Arandu, Taquarituba, de toda a região aí, né? Agudos, Bauru, Botucatu, queima do alho. A galera de Avaré participa de montão, né? Hoje tava falando com o Farelo lá, o Farelo disse que vai montar uma cozinha, viu, Afrânio? E vai pra papar título esse ano, Farelo. Já tá caprichando o tempero lá, ele falou. Ele, o Pancho, todo mundo tá se virando aí já. O pessoal do Bar do Bola tem a cozinha também, diz que vão participar esse ano. É recorde de cozinha, né, Afrânio? Vamos ver se nós bate aí umas 20, 30 cozinhas esse ano aí. Então tá aí, ó, falem com o Afrânio agora, o telefone do Afrânio, fala, eu quero pôr minha cozinha na queima do alho da IMAPA, tradicional evento aqui de Avaré, 99691-1471, telefone do Afrânio, 14-99691-1471, fechou? E a quem não anotar também aí, pode mandar aqui pra mim no WhatsApp da rádio que eu passo o telefone do Afrânio. Então tá aí, ó, a cozinha campeã esse ano, a premiação, 3.000 reais, a cozinha vice-campeã, 2.000 reais e a terceira colocada, 1.000 reais. Então tá aí, premiação top, hein, Afrânio? Capricharam esse ano aí a premiação, ambiente coberto, tudo mais troféus e tudo mais, né? Então tá aí. Tem ajuda de custo também para as cozinhas, enfim. Mas todo esse detalhe aí é o Afrânio que tem que passar pra você o telefone do Afrânio. Ah, tem gente já pandando aqui o telefone. Manda o telefone do cozinheiro pra mim aí. É o chefe da cozinha, né? É o Afrânio. 99-691-1471, DDD 14, tá? Até o Cláudio Peralta disse que vai participar esse ano aí. Fechou? Fica o convite, viu, Afrânio, pra vir aqui na rádio pra gente falar da queima do alho, tá bom? Vai engrossando a voz aí, tome um conhaque com limão pra engrossar bem a voz, falar bonito aqui na rádio. Vem aqui, traz um cavalinho maravilhoso, vai, pra vir falar um pouquinho também, tá bom? Abraço! Ontem o Sassahara teve também lá com o prefeito Roberto Araújo, uma reunião lá com o Roberto Araújo, no gabinete do prefeito, né? Juntamente com o vereador Pedrinho Fusco, né? Foi muito bem recebido, o nosso diretor da Rádio Paulista FM lá com o prefeito, falando do nosso município, falando das cobranças que nós recebemos aqui no dia a dia do Departamento de Jornalismo da Rádio Paulista FM. E enfim, a obra de combate às enchentes está um transtorno no centro, mas logo logo já estará o centro liberado. Ontem tivemos também aí pessoal da Associação Comercial Industrial Agropecuária de Avaré conversando com o prefeito. E enfim, há algumas conversas, né, para ajudar principalmente os comerciantes que estão sendo prejudicados devido às obras de combate às enchentes aqui de Avaré. É um problema antigo de Avaré, mas tem que ser cuidado, tem que ser sanado, né? Podia continuar do jeito que estava. Então, toda obra demanda um pouquinho de transtornos, mas enfim, logo logo estaremos aí. Deixa uma dica aqui, né, para o prefeito, para o pessoal de obra, já que vão mexer ali no centro, né? Vão mexendo tudo no centro ali, aproveita para asfaltar tudo o centro de Avaré, que não podemos ter mais, né, as avenidas de Avaré, o centro de Avaré com lajotas, com paralelepípedos, né? Que temos aí no centro de Avaré, né? Isso aí é coisa antiga, meu prefeitão. Fica a dica, ó, já que vai vir, tá vindo uma verba do governo aí do estado, é ano político. Rapaz, quero asfaltar o centrão de Avaré, as avenidas de Avaré, pavimentar tudo. Os carros da nossa cidade que sofrem, rapaz. Você passa naquela avenida ali, Gilberto Filgueiro, meu Deus, deixa o motor do carro ali. Tanto o paralelepípedo que tem lá, Jota. Então, já aproveitar que é ano político aí, ver se o pessoal libera uma verbinha pra nós. E tem vários ouvintes mandando, seria a hora agora de arborizar, fazer um espaço bonito, um calçadão, aumentar o calçadão ali do centro, arborizar, deixar um centro remodelado, já que tá vindo uma verba aí do governo do estado, aproveita, pede mais um pouquinho, falou, vamos asfaltar tudo, deixar tudo bonito o centro aí pra que compense depois, né? Todo o transtorno. Então, mas logo, logo acaba, né? E aí volta ao normal. Fico alerta aí para todas as pessoas não utilizarem muito o centro. Tem as pessoas que querem passar no centro, mas deixa o carro guardadinho pro outro lado aí para andar pelo centro, que tá um transtorno. Todo mundo andando de carro, já que tem várias ruas interditadas no centro de Avaré. Também o prefeito falou com o nosso diretor aqui, o Sassahara, sobre a vinda da Guarda Civil Municipal para o nosso município. É um sonho de Avaré, né? Ter a Guarda Civil Municipal. É uma cobrança enorme. Nós do jornalismo aqui da Paulista FM já cobrávamos há muito tempo que aqui teria que ter a Guarda Civil Municipal, né? Mas era uma das promessas de campanha do prefeito, né? Do Roberto Araújo. Havia também a promessa de campanha, o anseio de trazer a Guarda Civil Municipal já em outras administrações públicas, mas não conseguiram. Porém, está bem avançado a vinda da Guarda Civil Municipal para Avaré. Logo, logo teremos a Guarda Civil Municipal. A gente sempre destaca que outras cidades da região, cidades menores que Avaré, têm a sua Guarda Civil Municipal e bem estruturadas, né? Super estruturadas. Ó, Itatinga tem Guarda Civil Municipal, Paranapanema tem uma Guarda Civil Municipal super estruturada. Aliás, um abraço lá para o prefeito lá, Oséias de Paranapanema, temos grande audiência por lá. Taquarituba, né? Tem Guarda Civil Municipal super estruturada. A Itapeva, Itararé, que é exemplo de Guarda Civil Municipal. Então, e Avaré tá se estruturando, o pessoal lá de Itararé tá vindo para cá, ensinando, né? Trazendo todas as dicas, enfim, para estruturar, treinar todo o pessoal para ter uma Guarda Civil Municipal exemplar, para cuidar dos nossos patrimônios, do patrimônio público municipal, cuidar, ajudar a polícia, né? A ter um trabalho eficaz também aqui que vem, né, de encontro com a segurança do nosso município, com certeza. Então, são alguns detalhes, está tudo preparado para a Imapa também. A gente estará esse ano na Imapa com stand, com premiação, brindes, né? E, enfim, a Paulista FM, a rádio oficial dos grandes eventos. Se é grande evento como a Imapa, a Paulista FM não pode ficar de fora, não é mesmo? Então tá aí, todos os detalhes para você. O Afrânio, então tá convidando as cozinhas para participarem da queima do alho. Olha o telefone do Afrânio. 99 691 1471, caboclo arrojado, né? O Afrânio Premiação para cozinha campeã, 3.000 mais troféus, tem brindes também, né? As empresas participam. 2.000 para o segundo lugar, R$1.000 para o terceiro lugar, troféus, prêmios e uma divulgação imensa numa tarde bem gostosa. Começa às 11, ambiente coberto. Esse ano preparado, tudo com mesas antecipadas, já colocado um dia antes, bebida gelada um dia antes, né? Pra ficar tudo pronto, palco esse ano, iluminação, banheiros, enfim, tá tudo preparado pra ser um evento top da Queima do Alho 2026. Lembrando que é um evento beneficente, né? Em prol da Bova, Seara, Amigo Solidário e também Vana, Voluntários Anônimos de Avaré. Fechou? Tá aí o convite pra todos vocês.
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2: Meio-dia e 36, chegando aqui no Jornal Hoje, né? Aqui pra fazer o programa, apresentar o Jornal da Paulista, segunda edição. Aí encontramos aqui o Alessandro. O Alessandro é deficiente físico, né? Anda por Avaré com a cadeira motorizada. E ele veio pedir aqui: Ernesto Diniz, rapaz do céu, me ajuda aí. Eu percorro as ruas aqui de Avaré, né? Tá solicitando bastante. Né, não tem as calçadas aí com acesso, né, para deficientes, né? Ele usa a cadeira, mas a dele é motorizada, mas porém tem várias pessoas que utilizam aqui o centro, né, e não tem as rampas de acesso, né? Tem várias rampas, já foram feitas, mas ainda faltam muitas, né? Então tá pedindo a rampa de acesso para deficientes físicos, né? Tá pedindo também para que os entregadores, os motos taxistas, motoqueiros, enfim, os entregadores de delivery, respeitar, né? Ele tá reclamando que ele tá andando aí, muitas vezes o motoqueiro passa, xinga ele, tá com a moto motorizada. Vamos ter mais paciência, respeito, né? Você acha que ele queria estar lá uma moto, né, motorizada, deficiente físico? Não pode andar, tem que andar, né, de cadeira de rodas, uma cadeira motorizada, né? Uma cadeira motorizada, aliás. Ele é deficiente físico, então tem uma cadeira motorizada e ele tá pedindo pro pessoal ter mais paciência, né, com ele, que tem até escrito atrás a cadeira motorizada dele, cuidado. Então o Alessandro é morador lá do Paraíso, ele percorre várias ruas aí e fala que os caras não estão respeitando ele, os motoqueiros principalmente. Então, tá pedindo mais respeito, né, Alessandro? E também tá cobrando aí o pessoal, se puder ajudar lá o Jardim Paraíso, né? E tem algumas ruas lá com lâmpadas queimadas, né? Mato Alto, ele tá cobrando, veio aqui na Rádio Paulista FM, já mandei lá para alguns vereadores aí que a gente conhece, né? Vamos ver se atende o pedido do Alessandro, que veio aqui pedir encarecidamente para que ajudem ele lá, viu? Então tá aí, abração, né? Muito obrigado a todos vocês, obrigado por visitar aqui a Rádio Paulista também, o Alessandro. Vem aí a caminhada paulista da Unimed, será dia 30 em Avaré. Ali a Silvaninha Mota conversou com o Dr. Valmir Cunioche, presidente da Unimed, e Aldemir, gerente, que falaram sobre o assunto, né, Silvana?
3: Bom, gente, no Jornal da Paulista, né, com muito prazer, nós vamos conversar com o Dr. Valmir Cunioche, ele que é o presidente da Unimed. Sim. E vem aí a 12ª caminhada, agora no próximo dia 30, um domingão gostoso, um domingão de saúde, esporte. É isso, né, doutor Valmir? Bom dia.
4: Bom dia a toda a população de Avaré. E muito obrigado, Silvana. Obrigado pela atenção, por essa participação. Então vai ser a nossa 12ª edição. E nós temos contado com a população aqui. E o nosso objetivo da Unimed Avaré é que haja uma promoção das atividades esportivas, né? A atividade esportiva tem a ver com bem-estar, tem a ver com qualidade de vida, tem a ver com saúde, né? Quem faz esporte, qualquer tipo de esporte, atividade física, tem o menor risco de doenças cardiovasculares. E eu vou passar a palavra ao Aldemir, que é o nosso gerente aqui de marketing, tá? Ele dá uma observação. Muito obrigado a todos, muito obrigado a você, Silvana, muito obrigado a Rádio Paulista.
3: Tá certo, doutor Valmir. Então, Aldemir, agora é com você. Vamos falar aí sobre esse evento, agora no próximo dia 30, né? A partir de que hora o pessoal pode chegar, as inscrições, a gente vem falando aqui, mas é sempre bom ouvir oficialmente aí de vocês da Unimed.
5: Perfeito, Silvana. Vai ser um domingo gostoso, como você já antecipou, um domingo diferente. É dia 30, a partir das 7h da manhã, já começa a movimentação por aqui. Já vai ter uma equipe fazendo algumas atividades, né? Vamos ter zumba, vamos ter aferição de pressão, vai N atividades aqui para o pessoal já ir concentrando e interagindo entre si. A caminhada em si deve começar a partir das 8 horas, um trajeto tranquilo, leve, né, que todos podem participar, e devemos encerrar ali por volta das 11 horas da manhã. Tá? O evento é aberto, todos podem participar, convidamos aí a toda a população de Avaré. E como o Dr. Valmir já antecipou, é um evento que busca aí promover atividades de bem-estar, saúde, qualidade de vida, que é o objetivo da Unimed. É um evento também que tem uma pegada social. A gente está arrecadando aí 2 litros de leite por participante. Esse leite depois vai ser encaminhado aí para algumas entidades aqui da cidade, tá? Então tem o cunho social, tem também essa pegada aí de bem-estar, qualidade de vida, e é um evento que a gente tem muito orgulho de estar participando já há mais de 10 anos, né? Com esse evento que ocorre, lembrando, né? Ele ocorre até o ano passado, ele ocorria em 14 cidades da região centro-oeste, e o evento cresceu, né? Ele foi expandido e esse ano serão 28 cidades do estado de São Paulo, né?
3: Unimedes.
5: Pois é, são 28 Unimedes do estado de São Paulo, 28 cidades. Então, assim, é um evento que tem crescido cada vez mais, né? Em público e agora em número de cidades.
3: Bom, e é legal, né? As pessoas aí a respeito desse lado social que você falou. 1.000 inscrições são para garantir o kit. Passou de 1.000, quer dizer, pode continuar as inscrições, as pessoas podem continuar doando o leite, mas aí, infelizmente, não terá o kit, porque, lógico, tem um limite, né? Mas as inscrições continuem, não é só caminhada, é corrida e também tem o ciclismo.
5: Não só a inscrição, como a participação. Ah, não conseguiu fazer a inscrição? Tranquilo, vem participar com a gente, vem aqui se divertir no dia.
3: Tem outros brindes também.
5: Sim, vai ter, tem sempre um sorteio no final do evento. A gente coloca 1.000 kits porque nós temos um número limitado de camisetas e bonés e alguns itens que é distribuído aqui no dia. Tá? Então a gente limita ali a inscrição a 1.000 unidades, né? A gente já está batendo esse número, graças a Deus, mas ressalto que, independente disso, todos são convidados a vir e participar. E eu queria enfatizar também os nossos apoiadores, né? Quem ajuda a gente a promover esse evento, tá? Nós temos a Federação Unimed do Estado de São Paulo, que está na organização, a Unimed Centro-Oeste Paulista, que é a grande mentora desse projeto desde o início, e aqui em Avaré a gente conta com o apoio fundamental do nosso parceiro Juliano lá da Show Tênis. Ele tá com a gente desde a primeira edição e vem, nos ajuda, nos apoia e, enfim, né? É um grande parceiro aí. E tivemos também, como sempre, o apoio aí da Secretaria de Esporte, que também nos auxiliou aí na montagem do roteiro, né? Do percurso que vai ser feita a caminhada. A gente sempre conta também com o auxílio da Polícia Militar aqui no dia, para garantir a segurança dos participantes. Então tem aí uma rede de apoio nos apoiando.
3: O comércio também que dou os brindes, né? Porque vai ter muito brinde, já estamos sabendo aí. E o pessoal que fez a inscrição e que continuar fazendo, mesmo além do kit, vão ter muitos brindes depois, né? Que leva isso até as 11 horas da manhã.
5: Tem, sempre tem muitos brindes, o pessoal fica até o último minuto ali torcendo para ganhar. Lembrando que, pela regra, a gente sempre coloca no. Dentro do sorteio, as pessoas que estejam presentes, tá? É uma forma de fazer com que o pessoal fique ali até o final.
3: As crianças também é importante ressaltar que tem que ter a presença do pai ou um responsável, porque é muita gente e o pai, ele tem que estar presente com o filho, no caso, os menores.
5: Sempre, sempre. Tem
3: o pai
5: que,
3: é o responsável.
5: É importante, sim. Essa informação é muito importante. E você me lembrou agora também que tem muita gente que vem com o seu animalzinho de estimação, com o seu pet. tá? Também é bem-vindo os animais de estimação aqui no evento da caminhada. Lembrando que se for um animal de grande porte, é importante que tenha ali o item de segurança, que é a focinheira, tá? Se for um animal tranquilo, se tiver na coleira, não tem problema, tá? E é legal, né? As pessoas vêm e vira ali um desfile de animais.
3: É um dia da família.
5: É um dia da família.
3: Os pets hoje faz parte.
5: É um dia de integração. Vai ser um dia muito feliz.
3: Tá certo. Sucesso. Doutor Valmir tá aí, né? Já arrumou o tênis, doutor? Já tá tudo certo? Porque
4: tudo
3: o doutor vai estar lá na frente. O doutor Valmir vai puxar tudo isso, né?
4: Muito obrigado, viu, Silvana, de novo. Muito obrigado pela sua atenção, tá? E pelo seu incentivo aí a nossa Unimed, tá?
3: Gente, e olha que delícia, né, Aldemir? Poder conversar com o doutor Valmir Cunhoche hoje aqui com a gente aqui na rádio, dando essa entrevista legal e falando sobre esse evento que é maravilhoso e ele aqui no lugar certo para estar com a gente, abrindo um pouquinho da sua agenda para falar com os ouvintes. Obrigada, viu, doutor? O senhor sabe que o senhor é muito querido aqui na Paulista, viu?
4: Silvana Mota,
3: não
4: muito
3: só na Paulista,
4: obrigado.
3: Mas na cidade como toda a região.
4: Silvana, muito obrigado, tá? Muito obrigado a Paulista, tá? Por essa oportunidade.
2: Muito bem, você tá na Paulista FM, tá certo? Tá aí Silvaninha Mota, né? Conversou com a Aldemir e doutor Valmir, ó, dupla sertaneja, hein? Aldemir e Valmir. Meio-dia e 47, né? Também tem sempre o giro de notícias aqui para você ficar por dentro de tudo na Paulista FM até uma da tarde. Você bem informado de segunda a sexta-feira. Claro, você bem informado em uma hora. Tanta informação para você ficar ligadinho, ligadinho nas notícias.
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10: Quarta-feira, 12 de agosto de 2026. Este é o giro de notícias. Eu sou Norberto Notari e você acompanha os destaques do momento. O Tribunal Superior Eleitoral inicia hoje uma nova sessão extraordinária para julgar 21 processos relacionados à disputa eleitoral de 2026. Todos envolvem PT ou PL. O plenário de votação é virtual e segue até sexta. A Câmara dos Deputados deve instalar hoje uma comissão especial para analisar a proposta de emenda à Constituição que reduz a maioridade penal de 18 para 16 anos no Brasil. O grupo vai debater o conteúdo do texto e só depois enviá-lo ao plenário, onde precisará do apoio de, no mínimo, 308 deputados em dois turnos de votação. A Polícia Federal pediu que o ministro Alexandre de Moraes, do Supremo Tribunal Federal, determine o destino das armas apreendidas com o ex-presidente Jair Bolsonaro. Recolhimento do armamento foi determinado no dia 3 de julho. Moraes também cassou o registro de CAC de Bolsonaro. Ao todo, 8 armas precisam de destinação. Outras 2 estão em posse do Tribunal de Contas da União. A Polícia Militar cumpre na manhã de hoje mandados de busca e apreensão contra 7 investigados por envolvimento nos crimes de organização criminosa, sequestro, extorsão, tortura e ameaça praticados por membros do PCC contra um advogado da Baixada Santista. As diligências ocorrem em endereços de São Paulo e Santa Catarina. Mais de 15 milhões de pessoas que vivem na estreita faixa do planeta conseguirão acompanhar o eclipse solar total desta quarta. A previsão dos especialistas é de que a faixa onde o Sol será completamente encoberto passe pela Groenlândia, Islândia, norte da Rússia, Espanha e uma pequena área de Portugal. A Libertadores voltou nesta terça. Fluminense ficou no empate sem gols em casa contra o Independente Rivadavia. Hoje tem confronto entre Cruzeiro e Flamengo e o Palmeiras recebe o Cerro Porteño também pelas oitavas de final. Pela Sul-Americana, o São Paulo conseguiu empatar com o Bolívar fora de casa. O Giro de Notícias é uma produção da Agência Rádio Web. Produção e apresentação, Norberto Notari. Trabalhos técnicos, Mário Melo.
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2: Tá aí então o manual do eleitor para você, informações dos nossos correspondentes fazendo aí o manual do eleitor. Voto em branco pode influenciar no resultado da eleição? Quem explica é ela, Daniele Esperon.
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11: Uma pergunta que todo ano eleitoral vem à tona. O voto em branco pode mudar uma eleição? Ouça, ao votar em branco, o eleitor declara que não quer eleger nenhum dos candidatos, mas não é considerado um voto válido, ou seja, ele não entra para a contagem dos resultados das eleições e, portanto, também não irá para nenhum candidato. Apesar disso, quanto maior for o número de votos brancos ou nulos, menos votos válidos serão necessários para vencer a eleição. Isso pode gerar consequências na forma como a eleição será definida, se vai ou não para o segundo turno, por exemplo. E mais, quando há muitos votos brancos ou nulos, a eleição pode ser definida logo no primeiro turno.
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2: Chegando o esporte, depois das eleições tem o esporte pra você, né? Clássicos regionais esquentam quartas de final da Copa do Brasil.
11: A CBF sorteou nesta terça-feira os duelos das quartas de final da Copa do Brasil, que vai contar com 3 clássicos regionais. Cruzeiro e Atlético Mineiro, em Minas. No Sul, Grêmio e Internacional. Em São Paulo, Palmeiras e Santos. Além do confronto entre Vasco e Vitória. Os jogos serão disputados na semana do dia 26 de agosto, os duelos de ida, e os jogos de volta na semana do dia 2 de setembro. Quem vai ser o mandante na ida dos jogos? Internacional, Cruzeiro, Vasco e Palmeiras. O vencedor do Clássico Gaúcho vai enfrentar nas semifinais o time que passar do confronto mineiro. Do outro lado da chave, o ganhador do jogo entre Vasco e Vitória vai medir forças nas semifinais contra o vencedor do Clássico Paulista. A classificação para as quartas de final rendeu mais de 4 milhões de reais aos clubes. As 8 equipes que continuam vivas entram nessa fase e têm o mesmo valor em premiação, acumulando até agora 9 milhões de reais. Quem passar para a semifinal vai dobrar a quantia com mais 9 milhões disponíveis. O grande campeão da Copa do Brasil fatura 78 milhões de reais. Agência Rádio Web, com informações da Copa do Brasil, Daniele Esperon.
2: É, o Fluminense empatou com Rivadavia e sai vaiado do Maraca, né? Inclusive o Hulk, rapaz. Saiu vaiado, cara, hein? São Paulo segura o empate e decisão da vaga será em casa pela Copa Sul-Americana.
11: O São Paulo segurou o empate em 1-1 com o Bolívar nesta quarta-feira na altitude de La Paz no jogo de ida das oitavas de final da Copa Sul-Americana. O zagueiro Arboleda abriu o placar no primeiro tempo, enquanto Melgar deixou tudo igual na etapa final. Foram mais de 3.600 metros de altitude que a equipe de Dorival Júnior enfrentou e sentiu os efeitos das condições de La Paz. Acontece que a estratégia traçada para este jogo surtiu efeito e o autor do gol, o zagueiro Arboleda, falou da importância de sair com pelo menos um empate.
12: Feliz pelo gol. Eu acho que a gente leva daqui um ponto muito importante. Um empate é importante tanto para os jogadores como para todos, para a comissão, para pegar confiança. Vocês sabem que a gente vem de um resultado muito ruim, mas isso não impede que a gente continue trabalhando. Agora já pensando no seguinte jogo, no dia sábado contra a Coritiba em casa, já graças a Deus voltamos a Morumbi.
11: Agora para o jogo de volta, o time de Dorival Júnior joga por uma vitória simples. Uma nova igualdade no Morumbi semana que vem leva a decisão da vaga para os pênaltis. Nesta quarta-feira tem mais bola rolando para a Copa Sul-Americana e tem duelo brasileiro. Bragantino e Atlético Mineiro se enfrentam no Cícero de Souza Marques às 19h. Agência Rádio Web com informações da Copa Sul-Americana, Daniela Esperon.
2: 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Pois terminamos o Jornal da Paulista. Uma bela tarde para todos vocês. E amanhã estaremos de volta, daqui a pouquinho tem ele aqui, o Matheus Paiva na Paulista FM, levando super tarde para você aí. Certíssimo? Bora então, amanhã tem muito mais. Tchau, tchau.
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3: Boa tarde pra você. Estamos chegando aqui na Paulista FM pra mais uma tarde com você. A partir de agora até as 5h10, Matheus Paiva. Aumenta o volume aí.
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3: Vem comigo, aumenta o som na Paulista FM, porque tá no ar o Super Tarde Paulista. A partir de agora, seu amigão Matheus Paiva em mais uma Super Tarde com você, viu? Tem muita música.

0: 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Essas empresas com selo massacrante de qualidade vão com Matheus Paiva a partir de agora até às 5:10. Comigo, aumenta o som, vamos nessa.
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0: Tem música boa pra abrir os trabalhos, pra gente começar no clima, lá em cima.

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0: Pra começar muito bem a nossa tarde de quarta-feira, metade da semana, muito obrigado pela sua companhia, pela sua audiência. Matheus Paiva contigo através da Paulista FM até as 5:10. Deixa eu mandar um abração pro meu amigo Henrique Serafim, toda família Serafim, curtindo a nossa programação, tá na estrada, tá de radinho ligado na Paulista, obrigado pela carona. Vamos juntos até as 5:10, tá só começando.
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0: Já já tem muito mais.
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4: Já estamos de volta na Paulista FM, o Super Tarde Paulista, rolando até às 5:10 da tarde. 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

0: Uma salva de palmas, Murilo Ru.
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0: 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Combinado assim? O Matheus Faiva, aqui na Paulista FM, tá comigo. 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E em breve, chegando em Itaí, tá certo? Com Matheus Paiva. 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Boa tarde. 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

Maravilha, maravilha, super tarde paulista, com Matheus Paiva, do oferecimento da DG Som em Isso Filme. 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Tá combinado assim? 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Combinado assim?
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15: Opa, vamos nessa então.

0: salva de palma, Murilo.
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2: Existe uma teoria que se chama 90-10, onde uma pessoa tem 90% daquilo que você procura em alguém.

Cidade. Com Matheus Paiva, né? Muito obrigado a você pela sua audiência, pela sua companhia. Todos os dias, né? Da 1 às 5:10 da tarde, Matheus Paiva, de domingo a domingo, levando Super Tarde Paulista pra Varé e pra toda a nossa região. Obrigado a você pelo carinho que faz a Paulista FM chegar cada vez mais longe, que faz a Paulista ser a número 1 de verdade. 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
1: Uma excelente tarde para você que tá no trabalho, em casa, na estrada, no comércio. Tamo de volta, aumenta o volume aí. 99.6. Tudo belezinha?

0: 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Combinado? Com Matheus Paiva. 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
1: Boa tarde!

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2: Tamo de volta aqui na sua tarde com muita música boa com Matheus Paiva.

0: Uma salva de palmas, Murilo Rum.
1: Paulista e o Super Tarde Paulista, na número 1 de verdade, Matheus Paiva, no comando da sua tarde. Uma ótima tarde pra você!
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0: construir o que importa, né? Assis na Avenida das Posses e Assis na entrada da Riviera de Santa Cristina, esperando por você. Assis em Olambra, com Matheus Paiva, tá comigo até às 5:10 da tarde, no oferecimento total, é claro, da Praloc, locações de ferramentas para construção civil. 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
1: Boa tarde.
0: O Matheus Paiva na Paulista.
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0: Que maravilha.
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1: Oi, boa tarde.

0: 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Maravilha, gente! 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Boa tarde. Tá na Paulista com Matheus Paiva. Paulista FM. Com você até às 5:10 da tarde.
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9: Foi rapidinho, né? Tamo de volta aqui, ó.

tarde. Ô Matheus Paiva, né? Muito obrigado a você pela sua audiência, pela sua companhia todos os dias, né? Da 1 às 5:10 da tarde, Matheus Paiva, de domingo a domingo, levando Super Tarde Paulista pra Varei, pra toda a nossa região. Obrigado a você pelo carinho que faz a Paulista FM chegar cada vez mais longe, que faz a Paulista ser a número 1 de verdade, claro, agradecendo também aqui os meus parceiros, as empresas que estão 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Essas empresas com selo massacrante de qualidade vão com Matheus Paiva até as 5.

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5: Já estamos de volta na Paulista FM, o Super Tarde Paulista, rolando até as 5:10 da tarde. Que coisa boa!
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0: 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Com Matheus Paiva, tá comigo? 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
2: Paulista 5 e 10.

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1: Uma ótima tarde pra você ligado aqui nos 99,5. Estamos chegando, hoje é quarta-feira, dia 12 de agosto de 2026. Por aqui fala vivo Gilberto Florencio. Estamos chegando aí nessa quarta-feira para ficar com você até as 9 da noite, levando muita música boa, muita música sertaneja. Começa agora o seu comitivo, os lançamentos sertanejos, né? Até as 7 e das 7 às 9 tem um clássico, os clássicos sertanejos aí, é só modão, tá? Participa comigo aí, manda seu WhatsApp 997400824. Uma ótima tarde pra você de Avaré e toda a região, galera ligada com a gente aqui na represa, passando aqui pelas rodovias, né? Curtindo a Paulista, dando aquela carona pra gente, bom demais. Pessoal de Sítio Chácaras Fazendas, os parceiros caminhoneiros aí transportando o Progresso do Brasil ligados com a gente, bom demais. É, obrigado pela audiência. 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Com a Márcia, com a Valéria, toda a equipe, também com a gente. 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Tá começando mais uma edição do seu Comitiva Paulista. Vem comigo!
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1: Pra começar, tem Kleber e Cauã. Muito estranho.
2: Alô, Goiânia!
1: 5:21, boa tarde.
2: Kleber.

Moura Liberdade, Eduardo Costa, Imagina Eu. 5h29, ótima tarde pra você ligado aqui na Paulista. Obrigado pelo carinho, pela audiência, galera ligada com a gente. Bom demais, hein? Participa aí. 997400824. Uma ótima tarde pra você de Avaré e toda a região. Galera sempre ligada com a gente, curtindo a Paulista. Bom demais, hein? Participa aí. 997400824. 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
3: Paulista 5:35.
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18: Você.
17: Por aqui segue ao vivo Gilberto até as 9 da noite. A número de verdade agora tem Wesley Safadão. Displicente.
19: Sentimento. Displicente. Conta essa história pra nós, pai.

0: Paulista, número de verdade. Diego Vitor Hugo, Tubarões. Faltando 10 minutos para 6 da tarde, continue participando aí. Manda seu WhatsApp 997400824. Aliás, todo mundo ligado com a gente, hein? Bom demais. Obrigado pelo carinho, pela audiência, a galera sempre ligada com a gente. Bom demais. 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

0: número de verdade. Agora tem Ciro de Luca, Copo Virado.
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Número de verdade, fala mansa, mais um dia de sol. 6:08, ótima noite pra você ligado aqui na Paulista, obrigado pelo carinho da audiência, galera toda ligada com a gente, bom demais, Michel lá em Botucatu, curtindo a Paulista, Júlio César Bueno, pessoal em São Manuel também ligado com a gente, todo mundo curtindo a Paulista, galera aqui da Vila Jardim também ligada com a gente, a Mara também tá curtindo a Paulista, bom demais, deixa eu ver quem mais aqui. O André também tá curtindo a Paulista, obrigado pela audiência, Alemão e Garaçu de Tietê sempre ligado com a gente, estamos aqui na sintonia da Paulista, deixa eu ver quem tá mandando, o José Luiz tá ligado com a gente, Maria Paris que ligada com a gente, também Nando lá da Venda da Trilha, tudo bem Nando? Abraço pra você garoto, pra todo pessoal da Venda da Trilha aí, obrigado pela companhia, Cris Oliveira, tudo bem Cris? Boa noite pra você também, obrigado aí pela audiência, galerinha sempre ligada com a gente, beijo pra você também Cris, obrigado pela companhia aí. Vamos pro rápido break, daqui a pouquinho eu volto. Não sai!

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1: 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Oi, boa noite, estamos de volta na Paulista. Por aqui segue ao vivo Gilberto até as 9 da noite. 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A número de verdade agora tem Elis Jesse, Calgary.

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Lucas Igor, Flash, 6h24. Ótima tarde pra você, ligado. Ótima noite, né? Pra você ligado na Paulista. Obrigado pelo carinho da audiência, galera ligada com a gente. Bom demais, hein? Continue participando aí. 997-40-0824. Daqui a pouquinho vou mandar aquele alô da galera, hein? 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

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Zezé de Camargo, irmão da lua, amigo das estrelas. 6h44, ótima noite pra você ligado aqui na Paulista. Continue participando aí, já vou mandar aquele alô da galera, hein? Tamo junto nessa quarta-feira até as 9 da noite, levando muita música boa, muita música sertaneja. Participa aí, 997-40-0824. 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
7: por aqui, segue ao vivo Gilberto até as 9 da noite. A número de verdade agora tem Michel Teló. Aí a roça vence, faltando 4 minutos para 7.

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Cheiro de shampoo com Gustavo Lima e Eduardo Costa. 7-2, todo mundo ligado com a gente aqui pedindo a Paulista, bom demais. O Nando lá na venda da trilha, Cris Oliveira em Tatinga, tia do táxi ligado com a gente, dando aquela carona. Tia Lega em Angatuba, alô Angatuba, estamos na sintonia da Paulistoca. Leonardo pra mim aí, né? Estamos aqui ligadinho na Paulista. Obrigado, tia Lega, abraço pra vocês aí. Vamos tocar o Leonardo daqui a pouquinho, né? A Dani lá em Botucatu, sempre ligada com a gente, passando pra desejar uma excelente noite a todos, grande abraço. Valeu, Dani, beijão pra você, pra todo o pessoal em Botucatu aí, ligadinho na Paulista, bom demais. Fechando aqui mais uma edição do seu Comitiva, agradecendo aos patrocinadores do horário. 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Fechando aqui mais uma edição do seu Comitiva. Vamos para um rápido break. Já já eu volto com os clássicos sertanejos. Não sai daí!

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2: Oi, boa noite, boa noite. Tudo bem, gente? Como é que vocês estão aí? Tudo tranquilo? Hoje é quarta-feira, quartou. Quarta-feira, dia 12 de agosto de 2026. Por aqui segue ao vivo Gilberto até as 9 da noite, levando muita música boa, muita música sertaneja. Começa agora os clássicos sertanejos. A partir de agora, é só modão, tá? Participa comigo aí, manda seu WhatsApp 997400824. Uma ótima noite pra você de Avaré e toda a região, hein, galera ligada com a gente. É, pessoal aqui na Represa, no Costa Azul, no Estribo, nos Cambarás, aqui, Porto Miramar, Terra São Marcos 1, São Marcos 2, todo mundo aí ligado com a gente. Pessoal passando aqui pelas rodovias, Castelo Branco, Raposo Tavares, pela João Melão, Marechal Rondon. Meus parceiros caminhoneiros aí transportando o progresso do Brasil, ligados com a gente, dando aquela carona. Bom demais, obrigado pela audiência. Pessoal aqui, né, de Sítio Chácaras Fazendas, ligadinhos na Paulista. Começa agora os clássicos sertanejos, sempre no oferecimento aqui da Ribeiro e Leme, Lages Materiais para Construção. 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Tá começando mais uma edição dos Clássicos Sertanejos. Vem comigo!
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2: Aumenta o som aí. Para começar tem João Paulo e Daniel. Fazenda São Francisco, 7:18. Boa noite.

Paulista, número de verdade, Leonardo, não aprendi de 0 a 2. 727. Todo mundo ligado com a Paulista aí, obrigado pela companhia, pela sintonia. É, todo mundo escolhendo a sua música, já vamos tocar as modas aí, tá? Obrigado pela audiência, tamo junto até as 9 da noite, levando aqui o melhor da música sertaneja. 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
1: Oi, boa noite, estamos de volta na Paulista. Por aqui segue ao vivo Gilberto até as 9 da noite. A número de verdade tem Daniel com Zé Camelo. Reino Encantado, 7:41.

0: Paulista número de verdade, Mato Grosso e Matias, estradas incertas, modão ainda, bom demais, hein? 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

0: Paulista, os clássicos sertanejos, estudando Sampaio, vou beber de novo. 8:08. Todo mundo ligando com a gente, obrigado pela audiência aí, galera. Ligada com a gente, bom demais, hein? Luciane, tudo bem, Luciane? Como é que você tá? Boa noite, tudo certo?
1: Boa noite, Huberto. Que Deus abençoe a todos nós.
0: Amém, todos nós.
1: Bom, como eu sempre falo, né? Eu não peço música porque todo mundo pede uma mais do que a outra.
0: É.
1: Mas você sabe, né? Não pode faltar o Zezé.
0: Vamos tocar o Mirosmar daqui a pouquinho, tá? Obrigada pela audiência, pelo carinho. Valeu, Luciane. Diego, fala, Diegão. Como é que tá? Tem Parmeira hoje, Diegão?
2: Fala, Gilberto.
0: Aí
2: boa
0: sim,
2: noite.
0: Aqui boa noite.
2: Fala, Diego de Arandô. Tá com uma moda aí pra nós do Milionário Zé Rico.
0: Milionário Zé Rico. Bom, vamos tocar.
2: Descida.
0: Descida, vamos tocar já já.
2: Ofereci da cidade de Arandô, pra minhas filhas Ana, Carne e Alice, e pra minha namorada Gabriela.
0: Beleza.
2: Um forte abraço. Hoje tem Palmeiras, hein?
0: Valeu, Diego. Boa sorte. Tem Parmeira hoje. Boa sorte, hein? Copa Libertadores, aê garoto, bom demais. O Dema em Piraju, fala Dema, tudo certo?
3: Ô Gilberto,
0: como é que tá, Piraju?
3: Tudo bem, meu amigo?
0: Bom
3: tô chegando
0: demais.
3: Agora, rapaz, cansado do serviço aqui, rapaz. O dia hoje foi cheio.
0: Eita,
3: coloca pra nós um modão de viola ali, rapaz, aquele do hotel lá que tem um boiadeiro que chega. Acho que é o Rei da Pecuária,
0: Rei
3: parece.
0: Rei da Pecuária, é esse mesmo.
3: Um abraço, meu amigo. Tô ouvindo aqui a Paulista FM agora, já tá ligado no celular aqui. Vamos ouvir até nove horas da noite. Valeu, um abração pra vocês todos que estiver ouvindo aí a Varé. Valeu.
0: Valeu, Dema. Um abraço pra vocês em Piraju. Obrigado pela sintonia. Kátia Amore, estamos aqui na sintonia da Paulista. Obrigado, Kátia. Pessoal do Água Branca 1, sempre ligado com a gente. Dani lá em Botucatu, tudo bem, Dani? Curtiu o Mato Grosso e Matias, né? Gostou, né, Dani? Beijão pra você e pra todo o pessoal em Botucatu. Fábio Henrique também tá ligado com a gente. Fala, Fabião.
4: Boa noite, é o Fábio.
0: E na
4: cidade Itatinga. Você tá pedindo a música pro Goiânia Paraense. Lamento de um velho peão.
0: Valeu, Fabião. Abraço pra todo o pessoal em Itatinga. Obrigado pela companhia. Lamento de um velho peão. Vamos achar essa moda aqui, né? Lúcia Campos, tudo bem, Lúcia? Manda louco pra nós, estamos ouvindo você aqui no carro, eu, a Marisa, a Rosângela, estamos aqui ligadinho na Paulista. Obrigado, Lúcia, abraço pra toda a galera aí, a Marisa, a Rosângela, toda a equipe aí ligado com a gente. Boa demais, Lúcia, pessoal do Presidencial. Zezinho Vaz, tudo bem, Zezinho? Tem Parmeira hoje, Zezinho? Pois é, rapaz, complicado, hein, Zezinho? Tudo bem, meu timão virou várzea, rapaz, mas... manda um modão pra nós aqui, estou aqui cerrando aquela janta na casa da minha mãe Ana. Ô, dona Ana, abraço pra dona Ana. Toca o modão do Tchão Carreira e Pardinha e Negrinho Parafuso. Manda e oferece pra toda a minha família. Tchau, obrigado. E vai, Corinthians. Agora não deu, pai. O Memphis não deu, hein? Memphis foi embora, hein, rapaz? Não tinha dinheiro pra pagar o homem. Não teve jeito, hein, Zezinho? Abraço pra você, garoto. Vamos pra um rápido break daqui a pouquinho, eu volto. Não sai daí!

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3: Por aqui chega mesmo Gilberto até as 9 da noite. A número de verdade, amor, agora tem Milionários Arrigo.
4: A gente tem que dizer um...
3: Decida.
4: Decida.

Mister, os clássicos sertanejos, Luan Santana com Zezé de Camargo e Luciano. Inquilina Violeiro, modão, hein? 8h32, todo mundo ligado com a gente? Cortina Paulista aqui, bom demais. Galera aí, ó, a Lúcia, o Zezinho Vaz, o Fábio Henrique, a Dani Botucatu, a Kátia, todo mundo aí curtindo, o Zezinho Vaz lá encerrando aquela janta na casa da Dona Ana, né? O Igor lá em Botucatu, tudo bem, Igor? Estamos aqui na sintonia da Paulista em Botucatu, manda aquele alô pra gente aqui em Rubião Júnior. Alô, pessoal de Rubião Júnior, abração pra vocês aí, ótima noite, obrigado pela audiência. Dema lá em Piraju, firme Dema, achamos o seu modão aqui, é inquilino violeiro, né? Um abraço pra você, garoto. Jair Fogar.

Graça também na sintonia, ótima noite abençoada para todos. Estamos aqui curtindo a Paulista, bom demais. Valeu, Jair. 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
1: Oi, boa noite, estamos de volta na Paulista.
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1: Por aqui segue ao vivo Gilberto até as 9 da noite.
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1: A número de verdade, todo mundo ligado com a gente. A Meire, tudo bem, Meire? Pessoal em Cerqueira César, estamos aqui na sintonia da Paulista. Bora, bora comer um bife bom demais, bife com batata e salada, chique demais, e boa noite. Vamos que vamos, manda aquele modão pra nós, estamos aqui na audiência sempre, obrigado, Meire. Mas pra você, pro maridão Marcelo, as filhas, né? Sempre ligado com a gente, a Giovana, Maria, Júlia, abração pra vocês, pra todo o pessoal em Cerqueira César, ligado com a gente. Dani aqui do Paraíso, tudo bem, Dani? Tá curtindo as modas aí, Dani? Obrigado, viu? Beijão pra vocês aí do Paraíso também, curtindo a Paulista. Bom demais, vamos tocar agora mais um modão. Chão, Carreira e Pardinho, Negrinho Parafuso, faltando 12 minutos pras 9.

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Fechando aqui mais uma edição dos Clássicos Sertanejos. Tenham todos uma ótima noite. Fiquem com Deus. Amanhã estamos de volta, se Deus quiser. Valeu, gente. Boa noite.

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